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8: Boa noite, é uma hora.
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6: Boa noite. São 2 horas. 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

0: 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Boa noite. São 3 horas.
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0: 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Boa noite. São 4 horas.
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3: Boa noite, são 5 horas. 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
3: Bom dia, são 6 horas.
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0: 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Bom dia, são 7 horas.
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0: 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Bom dia, são 8 horas.
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18: Bom dia, são 9 horas. Vamos passar agora ao primeiro TLA Informação do dia, com as notícias locais e regionais. O município de Almodóvar deu início ao processo de elaboração do novo Regulamento Municipal de Mérito Universitário, uma medida destinada a reconhecer o desempenho académico de estudantes do concelho no ensino superior. A abertura do procedimento foi aprovada na reunião ordinária da Câmara Municipal, realizada no passado dia 20 de maio. O processo encontra-se agora em fase de participação pública até ao dia 23 de junho, período durante o qual os interessados podem apresentar sugestões e contributos para o futuro regulamento. A proposta prevê a atribuição de 3 prémios de mérito universitário distribuídos por diferentes tipologias de curso. Cada prémio terá o valor total de 1.000€, dividido entre um apoio financeiro de 500€ e vales destinados a incentivar o comércio local e o turismo no concelho. Segundo o anteprojeto, o objetivo passa por incentivar a excelência escolar e valorizar o esforço e dedicação dos estudantes universitários residentes em Almodóvar. Poderão candidatar-se alunos que tenham concluído licenciaturas, mestrados integrados, mestrados ou cursos técnicos superiores profissionais em instituições nacionais ou estrangeiras. Entre os critérios definidos estão a aprovação de todas as unidades curriculares do ano frequentado e a obtenção de média final igual ou superior a 18 valores. Os interessados podem consultar o anteprojeto no sítio oficial do município ou presencialmente no Gabinete Jurídico de Qualidade e de Auditoria Interna. A Galp está a reforçar o apoio às associações humanitárias dos bombeiros voluntários de Sines, Santiago do Cacém e Santo André, através de um conjunto de iniciativas destinadas a aumentar a capacidade operacional e a resiliência energética destas corporações. O comunicado divulgado informa que o investimento inclui a instalação de um sistema de autoconsumo de energia solar, com modelos fotovoltaicos, inversores e soluções de armazenamento, permitindo reduzir a dependência da rede elétrica e garantir a continuidade das operações em situações de maior exigência ou falhas de fornecimento. Estas associações, assim como outras do litoral alentejano, são também abrangidas pelo Programa Anual de Apoio em Combustível da Galp e pelo Programa de Apoio aos Bombeiros da Fundação Galp, incluindo ainda o fornecimento de equipamentos de proteção individual e outros meios operacionais. Esta intervenção integra o Programa de Apoio a Bombeiros e Resposta à Emergência 2026, no âmbito do qual a Galp e a Fundação Galp estão a investir cerca de 2,7 milhões de euros em apoios diretos a corporações de bombeiros em todo o país. O programa abrange 25 corporações e inclui medidas como o fornecimento de combustível para reforço da prontidão dos meios de socorro, aquisição e renovação de equipamentos operacionais e de proteção, reforço da capacidade de resposta à emergência e investimento em soluções energéticas mais resilientes. Segundo a organização, este apoio visa reforçar as condições de trabalho das corporações e a sua capacidade de resposta em situações de emergência, contribuindo para a proteção das populações e dos territórios. URIC informa que a campanha oficial de vacinação antirrábica 2026 vai decorrer até ao dia 25 de junho. A iniciativa integra o Programa Nacional de Profixalia da Raiva e outras zoonoses e destina-se a cães com mais de 3 meses de idade que não possuam vacinação antirrábica válida. Durante a campanha poderá também ser efetuada a identificação eletrónica dos animais através da colocação do microchip e do respectivo registro no Sistema de Informação de Animais de Companhia. Recorde-se que a vacinação antirrábica e identificação eletrónica são obrigatórias por lei. A vacinação só pode ser realizada em animais que estejam identificados e registados. Além disso, estará disponível um posto fixo todas as segundas-feiras, às 9 horas, no antigo canil municipal de Ourique, até 31 de dezembro deste ano. As taxas aplicadas são de 10 euros para a vacinação antirrábica, 1 euro para o boletim sanitário e 2,50 euros para a identificação eletrónica e respectivo registro. No dia 18 de julho, o Polo de Saúde de São Teutónio, no Conselho de Odmira, irá receber uma ação de rastreio de cancro da pele e do cancro da cavidade oral. Esta iniciativa é promovida pela Liga Portuguesa contra o Cancro, Núcleo Regional Sul, através do Grupo de Apoio de Beja, com o apoio do município de Odmira, da Unidade de Saúde Local do Litoral Alentejano e da Junta de Freguesia de São Teutónio. A ação decorrerá no Polo de Saúde de São Teutónio entre as 9 e as 13 horas e entre as 14 e as 18 horas. As inscrições decorrem até ao dia 16 de julho. O município de Alvide voltou a receber a distinção Município Amigo do Desporto, alcançando este reconhecimento pelo 5º ano consecutivo. A atribuição da distinção destaca o trabalho desenvolvido na promoção da atividade física, do desporto, da saúde e do bem-estar da população, através de iniciativas e programas dirigidos a diferentes faixas etárias. Segundo a autarquia, o reconhecimento reflete também a colaboração estabelecida com associações, clubes, escolas e outras entidades locais, com o objetivo de incentivar a participação da comunidade em várias atividades desportivas. O município de Alvide informa ainda que pretende continuar a investir na área do desporto, promovendo condições e oportunidades para a prática desportiva no concelho. A Câmara Municipal de Castro Verde vai implementar, no ano letivo 2026-2027, uma nova medida de apoio às famílias nos estabelecimentos de ensino de Entradas e de Santa Bárbara de Padrões. A medida prevê a isenção do pagamento das refeições escolares para todas as crianças do ensino pré-escolar e do primeiro ciclo inscritas nestas escolas. Está também prevista a isenção da inscrição nas atividades de tempos livres durante as interrupções letivas do Natal, da Páscoa e do Verão. Segundo o município, a iniciativa pretende apoiar diretamente as famílias e contribuir para travar a diminuição do número de alunos nestes estabelecimentos de ensino, reforçando a sua atratividade e sustentabilidade. A autarquia refere ainda que a medida integra a estratégia de promoção da coesão territorial e de valorização da escola pública em zonas de baixa densidade populacional. As escolas de Entradas e de Santa Bárbara de Padrões continuam a destacar-se pela proximidade com a comunidade, pelo acompanhamento individualizado dos alunos e pela forte ligação ao território, de acordo com o comunicado. A Câmara Municipal de Sines lançou o concurso público para a empreitada de construção da rotunda do bairro Pidwell. O procedimento tem um preço base de cerca de 532 mil euros e um prazo de execução de 150 dias. De acordo com o município, a intervenção tem como objetivo valorizar o espaço público e melhorar as condições de circulação de pessoas e veículos na zona abrangida pelo projeto. A obra prevê a construção de uma rotunda de ligação entre a rua Pedro Álvares Cabral e a rua Júlio Gomes da Silva, mantendo os lugares de estacionamento existentes e promovendo a valorização da área envolvente. O concurso público encontra-se a decorrer na plataforma eletrónica AnoGov. O Museu Mineiro do Lousal, no Conselho de Grândola, recebe no dia 23 de junho, pelas 15 horas, a tertúlia Progredir com a Comunidade. A iniciativa propõe uma reflexão sobre o papel das minas no desenvolvimento económico, industrial e social dos territórios onde se inserem. O encontro abordará também a importância das comunidades mineiras, marcadas por uma forte ligação ao território, pelo trabalho em sua atividade extrativa e pelas mudanças sociais associadas ao setor. A tertúlia afirma que pretende ainda destacar o legado social, económico e cultural deixado por estas populações, bem como a sua contribuição para a história e identidade das regiões mineiras. Beja promove hoje mais uma atividade integrada na iniciativa Do Céu à Terra, Caminhos do Conhecimento. A proposta intitulada A Noite nas Margens do Rio Cobres terá lugar na localidade de Trindade, com início às 19h30. O percurso decorre entre o Cantinho da Ribeira e o Pego dos Sardinheiros, acompanhando as margens do Rio Cobres ao entardecer. A atividade inclui uma breve introdução à astronomia e à observação da fauna noturna existente junto à água, nomeadamente insetos e outras espécies que se tornam mais ativas durante a noite. Os participantes podem optar por encontrar-se às 19h30 junto à piscina coberta de Beja ou às 20h no Cantinho da Ribeira, em Trindade. A organização recomenda o uso de roupa e calçado confortáveis, bem como o transporte de água e uma peça de fruta para o percurso. Para mais informações, os interessados podem contactar o Serviço de Turismo do município de Beja através do número telefónico disponibilizado. As notícias locais e da região estão de volta pelas 14 horas comigo, Maria Serafim. 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
15: Bom dia, são 10 horas.
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18: Bom dia, são 11 horas.
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13: Boa tarde.
11: São 12 horas. 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
19: Boa tarde, são 13 horas.
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16: 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Boa tarde, são 14 horas.
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18: Boa tarde, são 14 horas.
0: Fique já a seguir com o TELIA Informação para as notícias locais e regionais. O conceito de Castro Verde passa a contar com um ecocentro móvel. Esta infraestrutura itinerante tem como objetivo facilitar a separação e a deposição correta de resíduos urbanos, aproximando os serviços de reciclagem da população. O equipamento funciona como um ponto de recolha para resíduos que não devem ser colocados nos contentores e ecopontos habituais, contribuindo para uma gestão mais eficiente dos resíduos. No ecocentro móvel, os municípios podem entregar gratuitamente lâmpadas LED e compactas, tinteiros, cassetes de áudio e vídeo, CDs e DVDs. O espaço recebe também pequenos equipamentos elétricos e eletrónicos, bem como utensílios domésticos em metal e cerâmica, como tachos, panelas, talheres, louças e porcelanas. O ecocentro móvel irá mudar de localização todos os meses, passando por diferentes pontos do concelho, incluindo Castro Verde, Casével, Entradas, São Marcos da Taboeira e Santa Bárbara de Padrões. A primeira localização é na Avenida General Humberto Delgado, junto à Rotunda do Minério, em Castro Verde, onde permanecerá até 15 de julho. Com esta iniciativa, o município pretende incentivar a correta gestão dos resíduos e promover práticas de sustentabilidade ambiental no concelho. O município de Vidigueira continua a realizar trabalhos de manutenção e reabilitação em vários pontos do concelho, com o objetivo de melhorar as condições de segurança, conforto e acessibilidade dos espaços públicos. As intervenções incluem obras em infraestruturas municipais, limpeza de estradas e caminhos, manutenção de equipamentos e requalificação de diferentes zonas. Entre os trabalhos realizados e em curso, destacam-se a intervenção na estação de transferência de Vidigueira, a reabilitação do Parque Verde e do Complexo de Piscinas Municipais, bem como a limpeza de estradas e caminhos municipais na freguesia de Selmes. Estão também a decorrer trabalhos na Estrada Velha Vidigueira-Vila de Frades, incluindo a reabilitação de uma ponte sobre a Ribeira do Freixo e intervenções em vários acessos rodoviários do concelho. O município de Vidigueira refere que estas ações pretendem valorizar o território e garantir melhores condições para quem vive, trabalha ou visita o concelho. A Unidade Local de Saúde do Litoral Alentejano, através do Serviço Local de Saúde Mental e a Junta de Freguesia de Vila Nova de Mil Fontes, assinaram um protocolo que promove a integração de utentes com doença mental grave em atividades de voluntariado na comunidade. De acordo com o comunicado, a iniciativa pretende reforçar a inclusão social, a autonomia e a valorização pessoal destes utentes, permitindo-lhes desenvolver competências, fortalecer a autoestima e participar em ações de interesse comunitário, sempre com o acompanhamento das entidades envolvidas. O projeto baseia-se numa abordagem centrada na recuperação e na cidadania, reconhecendo a importância da participação comunitária na melhoria da qualidade de vida e na promoção da saúde mental. A integração em atividades de voluntariado facilita a criação de novas relações e o sentimento de pertença. Durante a assinatura, as entidades destacaram a relevância da cooperação institucional na criação de respostas inclusivas e inovadoras. O município de Castro Verde está a promover uma campanha municipal de apoio à esterilização de animais de companhia. Esta medida destina-se a apoiar proprietários de cães e gatos residentes no concelho de Castro Verde, contribuindo para o bem-estar animal. As inscrições estão abertas até 15 de agosto. Podem candidatar-se residentes no concelho que sejam proprietários de cães ou gatos de companhia. Para participar, é necessário preencher o formulário de candidatura disponível no balcão de atendimento da Câmara Municipal de Castro Verde ou através do sítio oficial do município. O formulário deve ser entregue devidamente preenchido no mesmo balcão. Após a entrega, a candidatura será analisada pelos serviços municipais. Se for aprovada, a esterilização deverá ser realizada num centro de atendimento médico-veterinário. O serviço para as cadelas custa 154 euros, para os cães 90, para as gatas 102 e para os gatos 50 euros. A Galp está a reforçar o apoio às associações humanitárias dos Bombeiros Voluntários de Sines, Santiago do Cacém e Santo André, através de um conjunto de iniciativas destinadas a aumentar a capacidade operacional e a resiliência energética destas corporações. O investimento inclui a instalação de um sistema de autoconsumo de energia solar com módulos fotovoltaicos, inversores e soluções de armazenamento, permitindo reduzir a dependência da rede elétrica e garantir a continuidade das operações em situações de maior exigência ou falhas de fornecimento. Estas associações, assim como outras do litoral alentejano, são também abrangidas pelo Programa Anual de Apoio em Combustível da Galp e pelo Programa de Apoio aos Bombeiros da Fundação Galp, incluindo ainda o fornecimento de equipamentos de proteção individual e outros meios operacionais. Esta intervenção integra o Programa de Apoio a Bombeiros e Resposta à Emergência 2026, no âmbito do qual a Galp e a Fundação Galp estão a investir cerca de 2,7 milhões de euros em apoios diretos a corporações de bombeiros em todo o país. O programa abrange 25 corporações e inclui medidas como o fornecimento de combustível para reforço da prontidão dos meios de socorro, aquisição e renovação de equipamentos operacionais e de proteção, reforço da capacidade de resposta à emergência e investimento em soluções energéticas mais resilientes. Segundo a organização, este apoio visa reforçar as condições de trabalho das corporações e a sua capacidade de resposta em situações de emergência, contribuindo para a proteção das populações e dos territórios. A Junta de Freguesia de Ourique estabeleceu um protocolo de colaboração com a Sercicoa para a integração de uma utente em contexto de atividades socialmente úteis. A iniciativa diz que tem como objetivo promover a inclusão e a participação ativa de pessoas com deficiência na comunidade através da realização de atividades adequadas às suas capacidades e competências. Segundo a Junta de Freguesia de Ourique, esta colaboração pretende contribuir para a criação de oportunidades de integração e valorização pessoal, reforçando a participação de todos na vida da comunidade. Foi inaugurada, no edifício sede da EDIA, Empresa de Desenvolvimento e Infraestruturas do Alqueva, a exposição Memórias que o Fogo Apagou, Grandes Incêndios de Beja. A mostra convida à recordação de vários incêndios que marcaram a cidade ao longo dos anos, incluindo ocorrências em espaços comerciais, edifícios públicos, habitações e outras estruturas de relevância local. Esta iniciativa resulta do trabalho conjunto entre o grupo de voluntários da EDIA e os bombeiros voluntários de Beja, com o apoio da Câmara Municipal de Beja e da Proteção Civil, no âmbito das comemorações do 137º aniversário da Associação Humanitária dos Bombeiros Voluntários de Beja. De acordo com o comunicado, a exposição tem como objetivo a valorização e divulgação do espólio histórico da Associação, contribuindo também para a preservação da memória de acontecimentos que marcaram a cidade e a sua população. A exposição pode ser visitada em dias úteis entre as 9 e as 18 horas. O Fórum Cultural de Almodóvar vai inaugurar no próximo dia 25 de junho, pelas 17h30, a exposição de cerâmica Moldar Vida com o Barro, da autoria de Teresa Cortes e Inês Melo, duas artistas que partilham a paixão pela cerâmica e desenvolvem percursos criativos distintos, unidos pela mesma sensibilidade artística. Patente ao público até 30 de setembro, a mostra reúne um conjunto diversificado de obras que evidenciam as múltiplas possibilidades expressivas do barro através de peças escultóricas, objetos tridimensionais e painéis cerâmicos marcados pela cor, pela textura e pela imaginação. De acordo com o comunicado, a exposição estabelece um diálogo artístico entre as duas gerações de criadoras. Teresa Cortes, uma das mais reconhecidas ceramistas portuguesas contemporâneas, apresenta uma obra vasta e diversificada, destacando-se os inúmeros painéis cerâmicos integrados em projetos de arquitetura por todo o país. Já Inês Mel dá a conhecer um universo criativo próprio, onde a modelação da matéria se traduz em peças de forte caráter expressivo e poético. A inauguração desta exposição constitui igualmente uma oportunidade para assinalar o percurso artístico de mais de 5 décadas de Teresa Cortes, bem como para celebrar a vitalidade da arte cerâmica contemporânea, de acordo com o comunicado. O TLA Informação volta pelas 19 horas para atualizar as notícias locais e regionais, comigo, Maria Serafim. 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
7: Boa tarde. São 15 horas.
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0: Grupo Coral Margens do Roxo com o tema As Flores da Primavera. Muito boa tarde novamente. Estamos a dar início então a esta emissão especial a partir da Feira do Campo Alentejano, a 24ª edição. Portanto, sejam muito bem-vindos. Já sabe, a partir do Parque de Exposições e Feiras de Alves do Estrel, a 24ª edição da Feira do Campo Alentejano, aqui mesmo na Vila Mineira. Esta é uma vasta equipa de trabalho para levar até si, também neste último dia de feira, todas as informações sobre este grande evento. Já sabe que é um certame agroindustrial, que é já uma referência no país. Vamos ter ao longo desta tarde também várias entrevistas agendadas de ordem social, cultural, recreativa, desportiva, entre outras. Fique também a par de toda a programação deste certame, já lá vamos, e saiba que vamos estar também em vários pontos do Parque de Exposições e Feiras para várias reportagens. Para então rematar esta abertura, vamos convidá-lo ao longo deste domingo, muitas e muitas vezes, porque a 24ª edição da Feira do Campo Alentejano continua com música, dança, cultura, gastronomia, artesanato, tradições, negócios, atividades e muito mais. Venha até Alves do Estrel e obrigada por estar desse lado, sempre nos 92.6 FM ou através da internet em telearadio.net. Passam então 14 minutos da hora certa. Vera Jardinha, consigo também a Maria Serafim, ela que é a nossa jornalista estagiária de serviço, também a primeira vez que ela está na Feira do Campo, já vamos também. O Daniel Sobral também não está presente fisicamente, mas está remotamente a trabalhar na parte técnica. Desde já um beijinho para ti, Daniel Sobral, e obrigada também por estares connosco nestes três dias de feira. Maria Serafim, boa tarde, preparadíssima para mais esta jornada radiofónica?
1: Boa tarde, Vera, claro, claro que sim. Estou muito entusiasmada para participar mais uma vez neste último dia com esta programação excelente.
0: Daqui a pouco vamos entrevistar a Dona Maria Teresa do Grupo Coral Feminino de Flores da Primavera. Já lá vamos dizer que a Feira do Campo Alentejano é já considerado um dos certames mais importantes no sul do país no que diz respeito ao setor agroindustrial, sendo um espaço privilegiado de negócios e não só. Antes de passarmos à Dona Maria Teresa, vamos então escutar Flores de Primavera. Até já, tenha uma ótima tarde na nossa companhia, e se vai a conduzir, tenha uma ótima viagem, conduza com precaução. Boa tarde.
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0: flores de primavera, este grupo coral feminino que vai daqui a pouco subir ao palco do Cante, é já daqui a pouco, mas antes roubámos um bocadinho a Dona Maria Teresa da Silva para estar então à conversa connosco aqui no nosso estúdio móvel. Boa tarde, Dona Maria Teresa da Silva, muito obrigada por estar aqui connosco neste bocadinho antes de ir atuar ali no palco do Cante.
1: Então, boa tarde às meninas, também tenho muito prazer em estar aqui novamente
0: connosco.
1: Com vocês.
0: Muito
1: obrigado do convite.
0: E falarmos um bocadinho...
1: Podemos cantar aqui à feira do campo.
0: Sim, e falarmos um bocadinho sobre o Grupo Coral Feminino Flores da Primavera. Portanto, Dona Maria Teresa, há quanto tempo existe este grupo? Diga-nos lá.
1: Este grupo foi formado em 1979. Já fizemos, dia 18 de maio este ano, 47 anos. É o grupo mais velho, o primeiro grupo que foi formado no Alto e Baixo Alentejo. Quer dizer, no nosso Portugal. Que não, antigamente as mulheres não cantavam em grupos. Cantavam em grupos, mas era só nos trabalhos. Mas assim como a gente canta agora, não cantavam. E então nós formámos este grupo há 47 anos. Temos continuado sempre, temos estado sempre no ativo. E cá vamos andando, até que Deus queira.
0: E há quanto tempo é que faz parte do grupo, Dona Maria Teresa?
1: Desde que ele começou.
0: Desde que ele começou, do início.
1: Já faz parte da minha mobília.
0: E quantas pessoas, quantas meninas estão no grupo neste momento?
1: Olha, neste momento hoje somos só 10. Uma neta minha tem um bebê, mas está doente. E outras duas colegas fomos cantar ontem à Vila Nova de São Bento. Adoeceram no caminho, hoje não puderam vir.
0: São coisas que acontecem, não é?
1: É verdade.
0: E é difícil o recrutamento de pessoas. Vocês gostariam de ter mais mulheres neste caso?
1: Gostávamos, sim.
0: Porquê é que acha que não está a acontecer?
1: Não sei, em Irvidela, não sei o que é que as pessoas acham do canto alentejano. Foram umas pessoas que cantavam tudo, muito no trabalho. E para o grupo coral não vê, não deram um grupo, não sei o que é que elas acham. Não sei se não gostam das companheiras, se não sei a vida delas, né? Mas gostava de ter mais uns elementos do grupo. E quero também dizer que os elementos que estão no grupo são simplesmente dois elementos é que são de Irvidela. Chegámos a ser 30 e tal pessoas, eram quase todas de fora.
0: E as outras meninas são aqui do concelho?
1: Agora estas meninas estão todas a morar em Irvidela.
0: São de fora, mas...
1: Sim. Tenho uma senhora que é francesa, que veio morar para Irvidela. Não convidámos, não sabíamos. Ela dirigiu-se à gente, para se a gente a queria no cante. E então foi abençoada.
0: E porta-se bem com o canto alentejano?
1: Gosta, vai trabalhar a Lisboa e vem aos ensaios todos os sábados. Já tem uma força de vontade
0: para
1: cantar.
0: É mesmo gosto.
1: É mesmo gosta.
0: As idades, as vossas idades, estão compreendidas entre...
1: 11 e 83.
0: A Maria Teresa...
1: 83 anos eu. Faço agora 84, no dia 17 de agosto.
0: E com essa força de vontade e força de viver.
1: Sim.
0: E sente-se bem no grupo.
1: Tenho muita força do grupo não acabar. É por isso que ainda ando aqui.
0: E sente-se bem quando está...
1: Sinto bem a cantando.
0: Daqui a pouco já vamos ouvir.
1: Adormeço a cantar.
0: Não penso que se vai embora aqui do estúdio sem cantar. Já
1: e
0: sabe que isso.
1: As modas que o grupo canta é que as faço.
0: E eu pergunto isso.
1: E elas perguntam-me assim: até como é que tu fazes as modas? Eu digo assim: olha, faço-as dormindo. E de noite, de manhã, quando acorda, lá debaixo da almofada. Elas fartam-se de rir.
0: A inspira-se que é, Dona Maria Teresa?
1: No nosso Alentejo. Na vida que nós passamos. Estamos agora a passar coisas que aconteceram. Tenho modas dedicadas ao inverno, ao verão, à primavera, ao governo, às flores de primavera.
0: Mas agora é melhor, não é?
1: Mas agora...
0: Os tempos são outros. Eram tempos difíceis.
1: Faz muita diferença. Eu hoje sinto uma mulher feliz. Olha, eu sinto uma mulher rica. Como dizia antigamente, eu sinto uma mulher feliz. Sou viúva, já há 20 e tal anos. Mas não deixei de cantar. Nem fiz os deveres para o meu pai, nem para a minha mãe, nem para os irmãos, por causa do canto. Os deveres que eu queria fazer, não os consegui fazer até o fim. Porque eu estava fugida da alma para o cantar.
0: Por amor e paixão ao canto.
1: Sim, tenho muita paixão ao canto.
0: Dona Maria Teresa, onde é que o grupo costuma ensaiar lá em Ervidel?
1: Temos
0: qual é
1: uma
0: o sítio?
1: Temos uma sede própria, nossa, que a Câmara mandou fazer. Em 2013 foi estreada.
0: E quantas vezes costumam ensaiar?
1: Agora só ensaiamos uma vez por semana, que temos meninas, três meninas andam à escola. E é só o sábado que elas estão livres.
0: Mas quando têm assim saídas, mais um ensaio.
1: Sim, mais um ensaio nas vezes.
0: É para ir ali tudo certinho.
1: Tem corrido tudo bem, graças a Deus.
0: Muito bem. Se alguém quisesse fazer parte do grupo, alguém que nos esteja a ouvir, alguma mulher que esteja a ouvir, que se sinta mais sozinha, onde é que se pode dirigir?
1: Se por acaso houver alguma senhora...
0: E convide as mulheres de Ervidel a irem para o grupo. Aqui... Dona Maria Teresa, faça esse apelo.
1: Sim, é apelo às mulheres de Ervidel, de Jungeiros, Montes Velhos, de Aljustrelli, aqui dos Ardórios, até de Santa Vitória, Ferreira do Alentejo. A gente aceita toda a gente.
0: É preciso é o grupo não morrer.
1: É preciso. Se não tiverem contato nenhum, se quiserem, o meu contato é 9653-85946.
0: E se alguém quiser que e não tenha alguém... percebido o número, liga para a TLA.
1: Para a
0: Junta de Freguesia. Liga aqui para a TLA, a rádio que nós facultamos.
1: Ontem para a TLA.
0: Exatamente.
1: Venham, não tenham vergonha, venham cantar, não deixem acabar o canto alentejano, que é uma riqueza do nosso Alentejo.
0: Que maravilha. Dona Maria Teresa. Aí há uns meses via também na televisão. A menina também já foi à televisão.
1: Já.
0: Foi também falar do grupo, certo? Gostou da experiência?
1: Gostei muito. Eu já corri os canais da televisão todos, nem só uma vez. A primeira vez fui cantar e foi à Praça da Alegria. Ah, foi em 2002. Em 2000 fomos cantar à Praça da Alegria. Fomos lá duas vezes. Agora, à TVI, também já fomos duas vezes, ao Canal 1, à SIC, temos ido aos canais todos.
0: E à TLA Rádio?
1: E aqui à TLA...
0: Nem se conta às vezes.
1: À TLA tem vindo muita vez, mas a gravar fomos só uma vez. Lá em cima, ao pé da igreja.
0: Sim,
1: aqui, fomos lá só uma vez gravar.
0: Aqui é o nosso estúdio móvel, é mesmo para estarmos a fazer a emissão a partir aqui da Feira do Campo.
1: Aqui agradeço muito no dia da feira, venho sempre gravar um dia.
0: E vai? E qual é que tem preparada, Dona Maria Teresa, para nós ouvirmos?
1: Se calhar agora aqui vou cantar e... Deixa lá ver, tem tantas
0: é a sua escolha.
1: Pode ser uma alentejana.
0: É a que a menina quiser.
1: Pode ser a ceifeira do Alentejo.
0: É a que a menina quiser. Vamos então escutar a Dona Maria Teresa.
1: Podemos cantar.
0: Força.
1: Ah!

0: Muito bem, Dona Maria Teresa.
1: Quem tiver a ouvir, se gostar, venha para o canto, em Ervidelli.
0: Ia perguntar também, Dona Maria Teresa, em termos de apoios, tem alguns, quer fazer algum agradecimento? E também se quiserem contactar para o grupo ir atuar, onde quer que seja, em festas, em feiras, como é que podem fazer? O agradecimento, os apoios e onde é que...
1: Quero agradecer muito, muito do fundo do coração à Câmara Municipal da Austrália, que tem sido impecável estes anos todos. Ainda nunca me negou um transporte. Fosse para longe, fosse para perto. Agradeço muito à Câmara, agradeço ao Sr. Orlando, que também tem sido impecável. E agradeço também à Junta de Freguesia de Ervidelli e a todo o pessoal que apoia a gente. De Ervidelli, muitos da Aljustrelli e toda a gente que gosta do canto e são apoiados por o canto.
0: E quem quiser convidá-las para irem cantar, como é que podem fazer?
1: Para virem cantar hoje, era bom se tivesse aí alguém que fosse ali para o palco.
0: Não, e se alguém quisesse, alguma entidade, as quisesse contactar para irem cantar às feiras, às festas.
1: Então, o mais prático é mandar um e-mail para a junta.
0: Mais nada. E sabe?
1: Eu não sei, mas tenho uma neta que sabe.
0: Pronto.
1: Sim. Uma neta minha que anda no canto, mas hoje não vem. Tem um bebê com 6 meses e anda no canto. Ainda ontem foi cantar.
0: Tem o gosto também de passar.
1: Só que o menino adoeceu.
0: Tem o gosto de passar também pela avó. Tem o gosto também passado pela avó.
1: Sim, tenho uma neta e uma filha. Já tenho a quinta geração, eu.
0: Muito bem. Dona Maria Teresa, não lhe vamos ocupar mais tempo porque vão agora atuar no palco do Cante. Boa atuação então. Muito obrigada mais uma vez pela sua presença aqui no estúdio da Tele A Rádio. Está bem?
1: Que agradeço muito também às meninas.
0: Muito obrigada, Dona Maria Teresa.
1: Para a Tele A. Muito da vida, Tele A.
0: Um beijinho, muito obrigada.
1: Muito obrigada. Cá para onde estamos outra vez?
0: Para onde cá estejamos outra vez, é verdade.
1: Adeus, boa tarde, obrigada.
0: Com saúde que é o principal, não é verdade?
1: Adeus, boa tarde.
0: Muito bem, 30 minutos passados depois da hora certa, temos compromissos publicitários. Vamos então ficar nos próximos 5 minutos com a publicidade. Depois regressamos com os Cantos da Planície e também para mais entrevistas. Fique desse lado dos 92.6 FM ou em telerádio.net, se preferir as novas tecnologias. Boa tarde e até já.
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0: Grupo Coral do Sindicato dos Trabalhadores da Indústria Mineira, mais conhecido pelo Grupo Coral dos Mineiros de Aljustrel. Já nos arrepiamos aqui em estúdio cada vez que toca este hino dos mineiros. Estamos então de regresso à emissão especial a partir da Feira do Campo Alentejano, a 24ª edição. Já tenho aqui comigo um dos elementos do Grupo Coral do Sindicato dos Trabalhadores da Indústria Mineira, Carlos Marçalo. Muito boa tarde, muito obrigada pela sua disponibilidade mais uma vez aqui no estúdio móvel da Teleia Rádio. Pois bem, muita gente, muitas pessoas já conhecem a história deste grupo, mas há sempre pessoas que não conhecem, também ouvintes que não sabem, que estão a ouvir pela primeira vez. Carlos, fala então um pouco da história do grupo.
1: Ora, muito boa tarde. Boa tarde a todos os ouvintes da tele e à rádio. Boa tarde a estas duas meninas bonitas que tenho aqui à minha frente. Deixar também um abraço especial a todos os meus colegas de cante. Nós como grupo coral, temos que assumir um papel de camaradagem. E esse papel vai-se trabalhando e vamos ganhando amizades também com cada um deles, e é muito bonito a gente termos um grupo unido acima de tudo.

0: Este grupo nasceu dentro do Sindicato Mineiro, tem havido aqui sempre uma ligação. Nós dizemos que a mãe do Grupo Coral dos Mineiros é mesmo o sindicato. Pronto. E então é um grupo que canta há 100 anos, que estamos... que estamos a cantar para as nossas gentes, modas alentejanas. O nosso grupo tem um repertório muito, muito próprio. Somos um grupo que se destaca de todos os outros. Não somos melhores nem piores, quer dizer que somos diferentes de todos os outros. Somos diferentes na maneira de vestir, somos diferentes na maneira de cantar. Temos uma pronúncia que é só nossa. A gente até lhe chama um canto industrial, não um canto rural. Até mais, é um canto que vem do fundo da mina. E então, pronto, ao longo destes 100 anos são muitas as histórias que...
1: Está-se a referir também àquele alto.
0: Estou-me a referir a todas as vozes que têm passado por este grupo que nos orgulha muito. Quando a gente mete um CD, uma cassete deste grupo que tem já alguns trabalhos feitos, passaram por aqui muitas boas vozes e muitas que se destacaram. Não vou estar aqui a mencionar nenhuma delas, mas foram mesmo muitas vozes que nos fazem arrepiar. E é estas vozes que a gente hoje também tenta dignificar, honrar até, porque temos a certeza que eles deram também tudo em prol deste grupo e do canto alentejano. Pronto, em termos de trabalhos feitos, o nosso primeiro trabalho, digamos assim, foi em 1939, numa gravação do Armando Lessa, que veio a Alstrel, salvo erro, gravar o Grupo Coral dos Mineiros. E então temos algumas modas nesse disco. Depois surge um disco em 52, é lançado na Casa do Alentejo. Também em 75, um LP, e pronto, e por aí afora.
1: E daqui a pouco já vamos às novidades.
0: Sim, temos muitas novidades. Pronto, em termos de trabalhos, surgiram mais dois ou três trabalhos. Não estou bem ciente das datas, mas é um grupo que já tem alguns registros.
1: O Carlos já pertence ao grupo já também há alguns anos.
0: Há 13 anos.
1: Há 13
0: anos. Há 13
1: aninhos. E o que é que o levou a ir para o grupo? Essa vontade, esse gosto pelo canto?
0: Olha, eu sempre gostei de ouvir cantar desde miúdo. E houve uma vez, eu devia ter os meus 6, 7 anos, houve uma iniciativa lá na escola de canto alentejano, onde juntaram 10, 12, 15 rapazes da minha idade, na altura crianças, pois. E eu assumi ali um papel logo de querer começar uma moda. Pronto, já tinha ouvido muitas vezes os homens a cantar na taberna, e então aquilo chamou-me logo a atenção. Pronto, e foi uma coisa que me disse logo muito, e a partir daí o canto esteve sempre comigo. Até que em 2013 fui desafiado por o António Campos, se ele me tiver a ouvir, um grande abraço para ele.
1: Um beijinho para o nosso ex-colega António Campos.
0: Exatamente. E então fui desafiado por ele. Ele teve uma experiência com o Grupo Coral dos Mineiros como guia. Foram a Lisboa. O grupo teve uma atuação, salvo erro, na Casa do Alentejo, e ele ficou muito sensibilizado com a forma que as pessoas acarinharam o grupo, tanto à chegada como na presença em palco, como após

0: após a atuação, ele ficou espantado como é que havia tanta gente que dava, que fazia tanto apreço por isto, por o canto, por o Grupo Coral dos Mineiros, que ele diz-me que ficou rendido
1: A receptividade das pessoas.
0: àquelas vozes também, porque ele também não acompanhava muito o grupo, mas tinha um cantador em casa, que era o pai
1: O
0: dele,
1: pai.
0: e cantava. E então o Tom Manel ficou muito, digamos, sensibilizado com essa atuação. E daí, o desafio, porque ele também precisava de apoio na altura para integrar este grupo, e eu fui um desses apoios que ele arranjou.
1: Carlos, quantos elementos tem o grupo neste momento?
0: Neste momento estamos com 22 elementos,
1: Já é considerável.
0: já é considerável. Nunca vamos,
1: Nunca vão os 22.
0: nunca conseguimos os 22 elementos. Há sempre pessoas, que não conseguem estar presentes, derivado de motivos profissionais ou de saúde até.
1: 22 elementos é satisfatório, porque numa altura
0: Sim,
1: em que vários grupos se queixam,
0: exatamente.
1: entre aspas, com a falta de elementos, vocês estão muito bem
0: E
1: e são todos da Austrália.
0: sim, quase todos da Austrália. Temos um elemento ali do Concelho de Ferreira, mas principalmente a grande base está no Concelho de Austrália.
1: Gostariam de ter mais pessoas no grupo, se há essa abertura ou se
0: Sim,
1: agora a logística.
0: até 30 elementos nunca são demais. Até 30 elementos nunca são demais. Para conseguirmos sair ali sempre com 20, 22 elementos, até 30 nunca são demais.
1: Quem quiser fazer parte, alguém que esteja a ouvir e que gostasse de integrar o grupo, como é que pode fazer, Carlos?
0: Para já, pronto, entrar em contacto com um dos responsáveis do grupo, ou eu, Carlos Marçalo, ou Luís Perpétua, ou Hugo Moreira, entrar em contacto com uma destas pessoas, ou então dirigir-se ao sindicato, todas as sextas-feiras a partir das 21 horas, é quando a gente ensaia, e sim, se tiver, se for, se for,
1: Vontade.
0: se, se tiver vontade, se tiver amor ao canto, se tiver, se reunir aquelas condições que são precisas para integrar um grupo coral, é sempre bem-vindo.
1: Carlos ia também questionar sobre onde é que ensaiavam, o Carlos já mencionou também os dias. Têm tido muitas atuações principalmente neste último ano. Tem sido um ano repleto de pontos positivos, também porque completaram os 100 anos. Dizer também que o Grupo Coral do Sindicato dos Trabalhadores da Indústria Mineira foi o grupo escolhido para participar nas comemorações do Dia de Portugal de Camões e das comunidades portuguesas no Consulado Geral de Portugal em Sevilha. Como é que correu? Como é que foram recebidos? Queremos saber e dizer que Aljustrel foi elevado mais uma vez ao mais alto nível. Como é que se sentiram?
0: Bem, começando logo por o início do ano, nós, ao terminar o ano 2025, já sabíamos que iríamos ter um ano com muito trabalho,
1: Muitos convites.
0: muitos convites, e já sabíamos que esses convites até teriam que ser, digamos, rejeitados. Não conseguíamos estar em todo o lado. E então, abdicámos de muitas atuações fora do nosso concelho, inclusive a Norte de Portugal, mas tinha mesmo que ser. A gente, para conseguirmos fazermos aquele espetáculo de dia 14 de março no cinema, tínhamos que trabalhar imenso. E então começou logo aí a nossa dedicação para estas comemorações. No dia 14 de março tivemos um espetáculo no cinema, para quem teve a oportunidade de presenciar. Foi um espetáculo muito bonito. Algumas pessoas que já envergaram esta farda tiveram também o prazer de voltar a pisar um palco. Aquilo para nós foi, disse-nos muito, porque envolveu muita gente da nossa terra, e desde já também queria deixar aqui uma palavra de agradecimento ao município de Alvestrela, ao Arquivo Digital do Cante, à Associação Terras e Gentes, que foram fundamentais nestes últimos tempos, ao nosso Sindicato Mineiro, que também tem-nos apoiado imenso. E então, sem estas entidades, a gente não conseguíamos fazer com que estas comemorações fossem tão arrepiantes, digamos assim. Passado esse momento de dia 14 de março, já tivemos mais algumas iniciativas. Passámos por a Ovibeja também, a convite da Simbal e do município de Alvestrela, uma atuação também de excelência que deixou muitos espectadores, ouvintes rendidos ali à nossa atuação.
1: Esta de Sevilha.
0: Esta
1: também.
0: De Sevilha. Foi um momento histórico para o Grupo Coral dos Mineiros, não o podemos negar. Nós fomos representar não só a nossa terra, não só a nossa região, mas também o nosso país, porque são comemorações que nos dizem muito, e nós fomos lá como representantes de Portugal. Pronto, em termos de individuais, eu posso dizer, cantar no consulado em Sevilha ou cantar aqui em Alvestrela, o sentimento é o mesmo.
1: Muito bem. Carlos, estamos na reta final da nossa conversa. O tempo passa muito depressa. Queria também questionar que este ano tenha um stand aqui no pavilhão com artigos relacionados com o grupo. São artigos publicitários. Isto também tem a ver com a novidade que têm em setembro, e se quer falar sobre isso.
0: Pronto, nós temos aqui alguns artigos para venda relacionados com o Grupo Coral dos Mineiros.
1: Nomeadamente sacos,
0: blocos de notas, canetas, gasómetros, pronto. E então, nós essa verba, digamos assim, vai-nos ajudar a lançar um CD, e é esse o grande objetivo para o Grupo Coral dos Mineiros ainda este ano, é deixarmos o registro dos 100 anos com o lançamento do CD a sair ou a ser lançado no Festicante em Alvestrela.
1: Muito bem, uma boa novidade. Deve ser em primeira mão. Muito bem, muito obrigada, Carlos. E é também próximas atuações, e se quiser fazer algum agradecimento, esteja à vontade.
0: Pronto, próximas atuações vai ser precisamente no lançamento de um livro. Também estamos a trabalhar em prol também disso, e está mesmo quase a sair, mas ele vai ser lançado também no início de setembro. Uma fotobiografia que tem envolvido muita gente, e as pessoas fundamentais nesta fotobiografia é a Ana Baião, o Florencio Cassetti e a Mariana Cristina, a quem eu deixo um grande abraço também, mas esta sim para sair no início de setembro. Depois temos o Festicante, que queremos lançar o nosso CD, e Festa do Avante também no início de setembro, dia 5 de setembro. Contem com os mineiros na Festa do Avante.
1: Grande pujança esta do Grupo Coral do Sindicato dos Trabalhadores da Indústria Mineira, dizemos assim, mas eles são mais conhecidos pelo Grupo Coral dos Mineiros. Carlos Massal, muito obrigada mais uma vez pela sua presença aqui no Estúdio Móvel da Telerádio. Tenha uma ótima tarde.
0: Obrigada
1: então. Estamos então a 4 minutos da hora certa, o tempo passa muito depressa. Vamos então aos compromissos publicitários. Voltamos logo depois, fico por aí desse lado. Até já, tenha uma ótima tarde na nossa companhia.
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15: Boa tarde, são 16 horas.
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0: Grupo Coral Feminino MDM Mondadeira Alentejana a abrir mais uma hora aqui na Feira do Campo Alentejano nesta edição da 24ª Feira do Campo Alentejano a partir do Parque de Exposições e Feiras da Vila Mineira. Cá estamos nós durante a tarde de hoje. Agradecer também a sua companhia desse lado. Passam então 6 minutos da hora certa a fazer-lhe companhia Vera Jardinha e também aqui a Maria Serafim, ela que é a nossa jornalista estagiária, ela que elabora e que faz o TLA Informação com todas as notícias locais e regionais, sempre com a supervisão do Jorge Palma. A primeira vez que a Maria Serafim está na Feira do Campo. Maria, então, o que estás a achar? Este já é o último dia, já estamos quase a terminar. Exatamente. Então, o que é que estás a achar?
1: Sinceramente, podiam ser mais dias, na minha opinião. É sempre bom estar aqui, consegui aproveitar muito dos 2 dias que estive aqui. Aprendi imenso contigo, aprendi imenso com estas experiências. Estou mesmo, de certa forma, também orgulhosa de mim de estar aqui presente neste momento, mas por fim estou-me a sentir obrigada, a sério.
0: E eu
1: obrigada.
0: Também estou orgulhosa da menina. Vai correr tudo bem. Está bem, Maria?
1: Sim, sim. O que é que este último dia nos espera, Vera?
0: Queres falar um pouco da programação, Maria?
1: Sim, sim. Então, agora às 16 horas temos o grupo Fora de Tempo a atuar no Palco do Cante. Às 16h30 vamos ter apresentação e degustação de produtos locais, vinhos Adega Lobo, no Espaço dos Sabores. Às 17 horas temos outra animação itinerante, Camisas Negras, aqui pelo recinto da feira. Mais animação, como houve ontem, mais barulheira nesta altura. Às 17h30 temos o grupo de danças tradicionais da Universidade de Sénior no Palco do Cante. Às 18 horas temos a demonstração da equitação de trabalho no picadeiro mesmo exterior. E também à mesma hora temos Mãos na Massa, confissão e fornada de pão alentejano para crianças junto ao forno, no espaço junto ao forno. Às 18 horas contamos com mais música com Entre Vozes no Palco 2 e até às 19 horas há uma prova de vinho de talha de Ervidel com a Adega do Raposo no espaço Simbal.
0: Às 18 horas, chill out no Espaço Jovem e às 19h30, Garagem da Avó no Palco 2. Às 21h30, e para finalizar então a parte musical, no último dia da Feira do Campo Alentejano, 24ª edição, neste domingo, dia 21 de junho, um tributo a Tina Turner no Palco 2. Maria Serafim, ontem estiveste no concerto?
1: Claro que estive, não ia perder.
0: Então, gostaste?
1: Adorei. Eles têm uma presença de palco e conseguiam... Eu estava um bocadinho mais atrás, mas conseguia ver as pessoas ali todas à frente a saltar.
0: E tu foste estava também saltar?
1: Gente... Não, estava de
0: mais
1: saltos.
0: Mais calma.
1: Estava mais na minha, mas adorei a música, sempre gostei muito dos concertos deles. O que é que tu achaste?
0: Estamos então a falar, para quem só agora chegou à nossa companhia, estamos a falar do Wet Bed Gang, o grupo que subiu ao palco na noite de ontem. Gostei. Não é muito o meu género, o meu estilo musical preferido, mas gostei. Uhum. Estava muita gente, a noite também estava quente.
1: Sim, estava agradável.
0: Estava muito agradável. Há para todos os gostos musicais a Feira do Campo e também com muitas atividades para fazer. Não há, há bastantes motivos para visitar a Feira do Campo Alentejano. Hoje é o último dia, portanto há muitos produtos regionais, artesanato, colóquios, exposições, música, animação e muitas tasquinhas. E claro, está aqui o nosso estúdio móvel da Telerádio aqui no pavilhão. Portanto, se quiser passar aqui, estão a passar imensas pessoas a acenar-nos, a mandar beijinhos, o que é sempre agradável, sempre agradável de receber. Já sabe, 24ª edição da Feira do Campo Alentejano, a partir do Parque de Exposições e Feiras de Aljustrel, todos os caminhos neste fim de semana têm vindo dar então a Aljustrel e também à Vila Mineira. Falámos nos Wet Bed Gang que subiram ao palco na noite de ontem. No primeiro dia de feira esteve também a Sara Correia, uma excelente voz, um excelente concerto que ela deu aqui em Aljustrel. Vamos escutar agora Sara Correia com Pedro Brunhosa, Que o Amor Salve, um dos temas que ela cantou na noite de sexta-feira, só para si, aqui nos 92.6 FM. Boa tarde.

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0: Cantas da Planície, o tio Manuel comprou uma cabra aqui para recordar também o Cantas e Tradições. Muita música a desfilar também aqui nesta edição especial da Feira do Campo Alentejano, 24ª edição. 18 minutos depois da hora certa, já lá vamos a mais uma entrevista da Maria Serafim, ela que é a nossa jornalista estagiária. 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Pois bem, o prometido é devido. Já temos aqui também no estúdio móvel da Telerádio Sandra Vitorino, ela que faz parte da Universidade Sénior de Aljustrel. Maria Serafim, a emissão neste momento e o direto é teu.
1: Boa tarde, Sandra, como é que está?
2: Boa tarde, está tudo bem, obrigada.
1: Sim, se me permite perguntar, como é que a Universidade Sénior ajuda a combater o isolamento social aqui no concelho?
2: A Universidade Sénior tem como principal objetivo combater mesmo o isolamento e promover atividades que proporcionem um envelhecimento ativo.
1: E como é que maneiras é que têm, que atividades é que apresentam aos senhores para, pronto, combater o
2: isolamento? Temos um vasto leque de disciplinas que os alunos se inscrevem no início do ano letivo, aquelas que mais lhe interessam. Depois temos workshops de saúde, de segurança, de higiene, temos vários workshops durante o ano letivo. Temos atividades relacionadas com as aulas, visitas de estudo, atividades plásticas, artes, um seu número de atividades que permitam que eles estejam ocupados durante o dia e proporcionar um envelhecimento ativo.
1: E que idades é que compreendem os idosos?
2: A partir dos 50 anos podem se inscrever na Universidade Sénior.
1: Como tem evoluído o número de idosos interessados na universidade?
2: Nós tivemos uma quebra na altura da pandemia, tivemos uma quebra no número de inscrições, mas neste momento a Universidade Sénior tem aqui em Aljustrel 130 alunos inscritos e nas freguesias temos 90. Num outro programa também da responsabilidade da Câmara Municipal, que é o programa Anima Sénior, que é o programa que nós fazemos nas freguesias.
1: E pronto, quais é que você já me tinha dito um bocadinho das atividades, das disciplinas que tem, mas qual é que você considera que são as mais procuradas, especialmente aqui no concelho?
2: Normalmente as mais procuradas são aquelas que têm movimento, as disciplinas de dança, as disciplinas de atividade física, de hidroginástica, mas também as disciplinas de história, de nutrição. Cada pessoa inscreve-se naquilo que é o seu interesse.
1: Temos e as... é bom ter os idosos interessados nesse tipo...
2: Sim, temos sempre turmas muito compostas nas mais variadas temáticas.
1: Que papel tem a Universidade Sénior, então, aqui na participação dos idosos aqui na Feira do Alentejano? Que atividades é que consegue apresentar para eles?
2: Aqui na Feira do Campo?
1: Do Campo Alentejano, sim.
2: Aqui na Feira do Campo nós participamos com 3 grupos. Participámos na terça-feira com o grupo de violas e cavaquinhos. Ontem participámos com o coro da Universidade Sénior e hoje, às 17h30, vamos participar com o grupo Danças Tradicionais. É uma estreia deles aqui na Feira do Campo. É um grupo que tem sensivelmente 3 anos. Já atuámos em festivais da RUTIS, que é a rede das universidades da terceira idade, que patrocina a nossa universidade, da qual nós fazemos parte. E eles hoje vêm aqui atuar às 17h30.
1: É um marco.
2: É, aqui é a primeira vez.
1: É a primeira vez. Saídas e passeios com...
2: Temos sempre relacionado com as várias disciplinas, temos sempre alguma visita de estudo relacionada com cada uma disciplina, com as artes normalmente vamos a museus, com a história também vamos a museus, os nossos grupos musicais participam em várias atividades aqui que o Conselho proporciona, tipo a Feira de Abril, feiras em Ervidela, nas freguesias do Conselho, quando há alguma atividade, normalmente convidam os nossos grupos.
1: São sempre incluídos?
2: Sim, sim, sim, são.
1: Aqui atividades costumam apresentar à população aqui durante o evento?
2: Tivemos duas atividades musicais já.
1: Mas no stand mesmo, o que é que...
2: Temos ali agora, temos umas senhoras que estão ali no stand, também são da Universidade Sénior. Vão fazer agora ali bolachinhas saudáveis e depois temos as danças tradicionais às 17h30. São as que temos hoje.
1: Para finalizar, que importância tem a aprendizagem contínua aqui nesta fase?
2: Isto é a aprendizagem ao longo da vida. Eles estão ali, aprendem connosco e nós aprendemos com eles, porque aqui há uma troca de experiências, há uma troca de saberes, nós transmitimos aquilo que nós temos e eles transmitem-nos o melhor deles, que é a sabedoria e a experiência que têm. de vida.
1: Para se inscrever na, para as pessoas se inscreverem na Universidade de Sénior aqui de Aljustrel, como é que nós é o processo?
2: Nós agora vamos terminar o nosso ano letivo. Já fizemos a nossa festa de encerramento do ano letivo. Temos uma viagem de finalistas no final deste mês, dia 28, 29 e 30. Vamos à Espanha. Vamos à Espanha, é a primeira vez que vamos fazer esta viagem, vamos à Espanha e depois terminam as nossas... Termina ou não, porque ainda temos duas atividades em julho, que tiveram que saltar para julho, que não tivemos tempo de as fazer agora em junho. Depois, a partir daí, vai tudo de férias e só regressaremos as inscrições possivelmente na segunda quinzena de setembro, por aí.
1: Pronto, quero deixar alguma mensagem... Algum agradecimento?
2: Quem quiser inscrever-se na Universidade Sénior, pode ir, estamos sempre de portas abertas para receber os novos alunos.
1: Muito obrigada pela atenção e por estar aqui presente connosco. Vera, passo para ti.
2: Obrigada.
0: Muito obrigada então a ambas, Maria Serafim, jornalista estagiária aqui na TLA Rádio. Muita aprendizagem, muitos ensinamentos também que a Maria Serafim tem para nós. Ouvimos também a experiência e também as informações de Sandra Vitorino, ela que vai representar a Universidade Sénior de Aljustrel. Vamos então escutar agora o grupo coral e instrumental Banza no Passarinho. Já voltamos porque temos uma tarde longa ainda com muitas entrevistas, muita música. Também vamos continuar a divulgar a programação desta 24ª edição da Feira do Campo Alentejano. Só tem mesmo de continuar connosco, já sabe, na companhia, na sua preferida, nos 92.6 FM ou através da internet em telerádio.net de Aljustrel para todo o mundo. Tenha uma ótima tarde.
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0: 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Agora vamos à publicidade da meia hora. Regressamos com o Grupo Coral Margens do Roxo. Nós somos do Alentejo. Já tenho aqui comigo em estúdio o Ildefonso Godinho e também o Sr. José Caixinha, eles que vão estar um pouco à conversa comigo e falar um pouco do Grupo Coral Margens do Roxo. Fique desse lado, tenha uma ótima tarde. Até já.
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0: E que saudades que eu tenho do Cantos e Tradições. Obrigada por continuar desse lado. Estamos nesta edição especial a partir da Feira do Campo Alentejano, a 24ª edição. Escutámos o Grupo Coral Margens do Roxo com o tema Nós Somos do Alentejo. Estamos a 19 minutos da hora certa, tempo ideal para entrevistarmos e estarmos um bocadinho à conversa com estes dois elementos do Grupo Coral Margens do Roxo. Temos connosco Ildefonso Godinho, presidente do grupo, e também José Caixinha, ele que é ensaiador, e vamos ficar a saber, conhecer um pouco mais da história deste grupo. Desde já agradecer a ambos a vossa presença aqui no estúdio móvel da Telerádio. Uma boa tarde para vocês. Acabaram então de atuar e vieram logo aqui para o nosso estúdio. Desde já agradecemos. Começo então pelo Ildefonso Godinho, presidente do grupo. Ora, Ildefonso, há quanto tempo existe então o grupo Coral Margens do Roxo?
1: Ora, muito boa tarde a todos. É com muito gosto que estamos aqui a partilhar convosco este momento e dar a conhecer um pouco melhor o Grupo Coral As Margens do Roxo. O Grupo Coral As Margens do Roxo teve início em 1998 e não podemos aqui esquecer, eu estava a ouvir.

0: gostar de falar do seu Inácio Valverde, porque foi o impulsionador, digamos que, da existência deste grupo coral, não esquecendo todos os outros cantadores que têm passado pelo grupo desde o início até hoje, mas de facto o seu Inácio merece aqui esta singela homenagem, digamos
1: ele
0: assim.
1: Ele que foi homenageado a título póstumo.
0: Exatamente, agora no dia do Conselho, exatamente, na Assembleia Municipal. Muito merecido.
1: E há quanto tempo é que faz parte do grupo, já que o grupo existe há imensos anos, mas o Ildefonso está há menos tempo, pois
0: sim,
1: claro.
0: Eu estou, faz 5 anos em agosto, fui convidado, ainda o senhor Inácio era vivo, fui convidado pelo senhor Manuel Virtuoso, falou comigo, pronto, o senhor Inácio já tinha falado com ele, já tinha algumas limitações a nível físico, já dificilmente, tinha dificuldade em deslocar-se, em acompanhar o grupo, e então o senhor Manuel Virtuoso veio falar comigo, e eu não é que tivesse muito tempo, porque não tenho, mas não consegui dizer que não. Portanto, também sou um apaixonado pelo canto alentejano desde miúdo pequeno. O meu pai fez parte de um dos primeiros grupos que existiu em Ervidel, se não o primeiro, que era o Zé Mata, não sei se vou falar bem, também estava a assunto. Eu tinha 5 anos na altura, lembro-me, que era o grupo coral da Casa do Povo de Ervidel. O meu pai cantava lá e eu até arranjaram uma fardinha para mim, um chapézinho, tudo até lá em casa guardado. Portanto, tinha 5 anos, já me levavam, portanto, daí o gosto,
1: foi
0: o gosto pelo canto alentejano.
1: Foi isso também que o levou há 5 anos a aceitar também este convite?
0: Sim, essa parte, mas o mais importante foi, digamos que, não deixar que o grupo, não quer dizer que se não fosse eu não houvesse mais alguém para pegar no grupo, mas o respeito pelo trabalho desenvolvido pelo seu Inácio, acho que merecia prosseguir e que temos que levar sempre para a frente e tentar sensibilizar os mais jovens para que o canto alentejano não acabe. E nós, graças a Deus, hoje temos os elementos que temos, já com alguma idade, portanto, falo por mim, que se calhar sou dos mais novos, e já tenho quase 58 anos, tenho 57, mas temos dois rapazes agora, pá, que acho que dão ali uma alma mais jovem ao grupo, que é o caso do Marcos e do Martim.
1: Porque aqueles que também fazem parte de outro grupo, certo?
0: Que também fazem parte dos Moços da Tarde, exatamente.
1: Desdobrar entre os dois projetos.
0: Mas isso mostra a vontade que eles têm também.
1: Porquê é que acha que acontece isso, Ildefonso? Agora uma opinião pessoal.
0: Que acontece?
1: Dos mais jovens não estarem a aderir tanto, neste caso, no grupo coral Margens do Luz?
0: Eu acho, a minha opinião, e vale o que vale, pronto. Eu acho que não querem responsabilidade. Gostam muito de cantar, gostam muito de se divertir, mas quando é preciso assumir responsabilidades... Peço desculpa se estou aqui.
1: Não, nós pedimos a sua opinião sincera.
0: A minha opinião é essa. Portanto, gosto muito do canto alentejano, gosto muito de cantar, mas quando é necessário assumir responsabilidades e estar disponível para, em tal data, aparecer aqui, em tal data e ir para ali.
1: Em tal hora
0: pois
1: também.
0: Aí já não é.
1: Senhor José Caixinha, passamos agora assim também para o ouvirmos. Quantas pessoas, quantos elementos estão neste momento no grupo coral Margens do Roxo?
2: Boa tarde, obrigado por ter ligado, estar aqui presente. Fazer parte do grupo coral As Margens do Roxo é um grande orgulho para mim. Neste momento, os elementos que temos no grupo coral são 16, neste momento, são 16 pessoas.
1: As idades variam entre os... estava a dizer que estão lá miúdos, o mais jovem.
2: Entre os 80 e os 20, mais 80 e 20, 23, 24.
0: Acho que Martim tem 18. Martim tem 18.
1: Em termos de canções, Sr. José, que é o mais antigo.
2: Em termos de canções, as canções que nós temos são canções quase tudo feitas por o Sr. Inácio Valverde, que era o presidente do grupo. Temos canções que a gente temos do cancioneiro, como existe em todos os grupos, mas a maior parte das canções é quase tudo feitas por o nosso falecido, desde o Tenilante Descanto, Inácio Valverde. São as modas que a gente temos todas do grupo coral, quase todas.
1: E onde é que costumam ensaiar e quantas vezes
2: costumam
1: fazem?
2: Costumam ensaiar numa casa própria que a gente tem, que foi a Câmara Municipal que nos fez essa casa, juntamente com a Junta de Freguesia, originámos a casa, um terreno que lá estava, e então fizeram numa casa para nós e outros poucos caçadores ao lado.
1: E ensaiam quantas vezes? Uma vez que... Uma

0: Mas por
1: Alguns,
0: semana.
1: alguns estão reformados ou
0: Depende.
1: aposentados, outros trabalham, então
0: Sim,
1: tem que haver ali aquela.
0: depende depois das saídas. Às vezes temos saídas que normalmente ensaiamos duas vezes por semana. Quando não temos saídas, ensaiamos uma vez, seja à sexta-feira, que é quando os rapazes que trabalham também, que, seja, que é o caso do Marco, que ele trabalha aqui nas minas da Austrália, e às vezes não está presente, e a gente então, quando na altura que ele está presente, gostamos de estar lá
1: Sim.
0: Para
1: Em
0: cantar para ele.
1: termos de apoios, Ildefonso, tem alguns? Quais são as necessidades e as maiores dificuldades neste momento? Falamos no presente.
2: Então, assim, os apoios que nós temos o apoio anual da Junta de Freguesia, temos o apoio da Câmara Municipal de Alstrela, e temos também o apoio da Inatel, que não podemos esquecer. Portanto, são os três apoios que estão certos durante o ano. As nossas atuações são, não temos qualquer retorno a nível financeiro, atuamos gratuitamente, não é? Então, os apoios que temos são esses.
1: É pelo
2: É
1: gosto.
2: pelo gosto, exatamente, é por amor à camisola, como se costuma dizer.
1: Ildefonso, se alguém que quiser fazer parte, alguém que esteja a ouvir, alguns senhores que estão a ouvir a nossa emissão, que se sintam mais sozinhos, que tenham essa vontade, mas que não sabem onde se dirigir, como é que podem fazer?
2: É simples. É contactar com qualquer um dos elementos do grupo. Isto aqui nós. É uma democracia, digamos assim. Embora seja presidente, mas está aqui, portanto, o Zé que pode testemunhar que ali decidimos tudo entre todos. Portanto, há uma direção, de facto, portanto, há os corpos sociais, os corpos gerentes, mas nunca há uma decisão que se tome, não é? Sem consultar todos. E é simples. É dirigir-se a qualquer um de nós, dizer: olha, pai, gostava de fazer parte do grupo, posso ir ensaiar, posso ir lá ter com vocês. Olha, há bocadinho esqueci-me.
1: Diga.
2: Teve também lá um miúdo que tem 9, 10, não, não, 9 não, tem 10, ou tem 10 ou 11 anos. 10 ou 11 anos, que foi lá ensaiar duas ou três vezes connosco. Mas pronto, eu, se por acaso alguém da família tiver a ouvir, acho que ele devia voltar.
1: Fiquei
2: Teve lá,
1: sabê-lo.
2: exatamente, ele esteve lá connosco e eu fico até satisfeito de o ver lá. Ah, pronto, mas depois. Não deu continuidade. Mas acho que ele deu. Vai voltar, espero
1: Talvez
2: bem que
1: se
2: sim.
1: alguém da família estiver a ouvir, incentivá-lo para ele voltar. Muito bem. Ildefonso Godinho, presidente do grupo Coral Margens do Rosto, também José Caixinha, o ensaiador. Muito obrigada a ambos pela vossa
0: Muito
1: presença
0: obrigado.
1: e que para
0: Até
1: o ano
0: lá.
1: cá estejamos, eu a fazer o programa e vocês em mais uma atuação.
2: Ok,
1: Muito
2: muito
1: obrigada
2: obrigado,
1: mais
2: Inato.
1: uma
2: Muito
1: vez.
2: obrigado.
1: Boa
2: Obrigado,
1: tarde.
2: boa tarde.
1: Muito obrigada.
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1: Estamos então na reta final de mais uma hora desta emissão especial a partir da Feira do Campo Alentejano, 24ª edição no Parque de Exposições e Feiras de Aljustrel, a Feira do Campo Alentejano, hoje que é o último dia, mas que ainda pode visitar, uma feira que dá então a conhecer todas as potencialidades do concelho. Finalizamos então mais uma hora com os Campos do Alentejo, imensidão, esperamos por si, logo depois para mais música, mais entrevistas, também mais informações e mais divulgação do programa para este último dia da Feira do Campo Alentejano. Boa tarde.

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16: Boa tarde, são 17 horas.
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0: Estivemos com o Grupo Coral de São João de Negrilhos, Montes Velhos é a nossa terra. Abrimos assim musicalmente mais uma hora desta emissão especial a partir da Feira do Campo Alentejano, a 24ª edição. Muito obrigada por estar e continuar desse lado nos 92.6 FM ou através da internet em telearadio.net a partir de Aljustrel para todo o mundo. Passam então 7 minutos da hora certa, o prometido é devido. São muitas as entrevistas que temos ao longo desta tarde. Já temos no estúdio móvel Paula Lampreia, da Comissão Administrativa, e também o Nuno Brito, comandante da Associação Humanitária dos Bombeiros de Aljustrel. Quem vai conduzir a entrevista, pois bem, é a Maria Serafim, ela que é a nossa jornalista estagiária e já está preparadíssima para conduzir essa mesma entrevista. Maria Serafim, o direto é teu.
1: Obrigada, Vera. Para já, boa tarde. Está tudo bem com vocês?
2: Obrigada.
3: Boa tarde. Por enquanto?
1: Por enquanto, sim.
3: Um pouco calor, mas...
1: Bom, começando com você, Comandante Nuno Brito, consegue-me dizer como é ser um bombeiro de Aljustrel?
3: Portanto, ser um bombeiro de Aljustrel é estar com o espírito da equipa. Assim, no momento agora, ponham-me assim um bocadinho na curva... Portanto, ser bombeiro, só quem gosta mesmo daquilo que faz, se é que sabe o que é que o significado de ser bombeiro. E em Aljustrel, para mim, é o melhor corpo de bombeiros do mundo.
1: É o seu?
3: Exatamente, é o meu.
1: E quais são os maiores desafios na gestão da segurança?
3: O maior desafio que me deparo no momento é a falta de efetivos. É uma grande dificuldade que temos em arranjar efetivos para o serviço do bombeiro, para o serviço de socorro para a nossa população, não só ao socorro, como o transporte de doentes não urgentes, que dificulta muito essa valência, que é a falta de operacionais para fazer face a todos os pedidos que nos são solicitados, que infelizmente não conseguimos responder a todos.
1: Fazem algum apelo?
3: O apelo que faço é que aproveitem, façam-se bombeiros, vão ao Corpo de Bombeiros, vão falar com o comando ou com as chefias que estão diariamente no Corpo de Bombeiros, tentem saber o que é que a parte operacional. Temos as chefias que resolvem esse problema, como quem diz, fazem melhor essa explicação do que é ser um bombeiro voluntário. Façam um apelo que quem queira ser bombeiro que vá ao Corpo de Bombeiros.
0: Os requisitos também. Quais são os requisitos?
3: Os requisitos, a escolaridade mínima obrigatória, dependente da idade de quem se quer candidatar a bombeiro. E depois é as formações, temos que são 6 formações, 6 níveis de formação, correndo tudo dentro do previsto, em 6 meses, com as formações todas completas, teremos um bombeiro formado.
1: E sente-se que a população, para apoiar, o que tem que fazer é simplesmente também virar um bombeiro, ou há outras maneiras da população apoiar a associação?
3: Há sim muitas maneiras da população ajudar os bombeiros. Exemplo disso, tivemos agora a ocorrência significativa, foi no dia 13 de junho, do incêndio da Junta de Cortes Vicentianos, onde tivemos a população no nosso lado, ajudando-nos com aquilo que nos fazia falta, águas, frutas e bens essenciais, naquele momento, para os operacionais. E já agora, como é possível fazer, queria lhe chamar um agradecimento ao Motoclube dos Cortenhos pela disponibilidade do espaço para que nós pudéssemos estar num sítio reservado, sem confusão, para organizar todo o teatro de operações. A eles, muito obrigado.
1: Obrigada. Passando agora um bocadinho aqui para a Paula. Paula, por que é que não há direção atual nos bombeiros?
4: Pois eu não tenho a resposta-chave para essa pergunta. Quem me dera ter e já tinha resolvido. É uma situação que nos dias de hoje começa a ser muito normal, porque isto é preciso ser voluntário. Nós, as direções dos bombeiros são voluntários, são pessoas voluntárias que se disponibilizam do seu tempo e têm uma responsabilidade imensa. Como calculam, os bombeiros não são voluntários, são assalariados. Isto é o cariz, para além de ter o cariz que têm da associação humanitária, não deixa de ser uma empresa, uma vez que as pessoas vivem do seu trabalho. É preciso assegurar os ordenados, os impostos, os consumíveis, tudo aquilo que é necessário para fazer um bom trabalho e para assegurar um bom socorro às pessoas e disponibilizar todos os nossos serviços. Não é fácil fazer esta gestão sem recursos, quer humanos, porque é difícil que as pessoas vão para bombeiros, até porque estamos num sítio onde há muito pouco desemprego, então é mais difícil que as pessoas sejam bombeiros. Depois, temos aqui a dificuldade financeira, porque os apoios não são muitos. Os bombeiros deviam ser, os ordenados e os impostos deviam ser assegurados por o Estado, por alguém. Este paradigma vai ter que mudar mais cedo ou mais tarde, porque é quase insustentável que nós, que nos disponibilizamos, nós ajudamos, nós disponibilizamos, mas isto é uma empresa com 47 funcionários, nós temos 47 funcionários que vivem daquilo, do seu trabalho. Temos alguns apoios, é verdade, temos os apoios das pessoas que estão sempre disponíveis para nós, temos apoio de algumas empresas, temos o apoio do município, mas não chega, é pouco. Posso-vos dizer que nós temos um exercício financeiro de 1 milhão e 500 mil euros anuais. Portanto, isto gerido por pessoas que dão o seu melhor por voluntários, é difícil, não é fácil. Portanto, percebo que seja difícil arranjar pessoas disponíveis para constituir os órgãos sociais de uma associação com esta importância, não só pela importância que tem, pelo cariz humanitário que tem, mas também por esta parte financeira e desta gestão que tem que ser muito criteriosa, muito bem articulada e muito difícil. Posso-vos garantir que é muito difícil garantir meios, pessoas, os salários e tudo o que advém desta função, a formação, tudo o que nós temos que fazer não é fácil.
1: Também é sem muita ajuda do Estado.
4: Sem muita ajuda do Estado. O que nós temos, estas pessoas vivem, ao contrário do que muita gente pensa, do que a grande parte das pessoas pensam, os vencimentos dos bombeiros não estão assegurados por ninguém, estão assegurados pelo trabalho deles todos os dias. E pelas pessoas que estão por trás, que somos nós, neste caso, uma comissão administrativa, que todos os dias fazemos contas, que todos os dias fazemos uma gestão muito criteriosa para que seja possível fazer esta assegurar tudo aquilo que está por trás deste funcionamento diário. Somos nós, em articulação, a comissão administrativa, neste caso, o comando e todas as pessoas que lá estão, todos os assalariados, que em conjunto e com toda a nossa disponibilidade, que vamos trilhando este caminho juntos, que não é fácil, garanto, percebo que não haja muita gente disponível, mas faço daqui um apelo para que estejam, para que façam, porque fazer pelos outros é tão bom, fazer pelos outros é o melhor que a vida nos pode dar. Acho que é uma oportunidade que deve ser aproveitada com calma, com entreajuda. Tudo se faz, sei que é difícil, mas consegue-se com certeza. Nós temos conseguido, nós temos feito. Quero agradecer às pessoas que estão hoje comigo, aquelas que já estiveram, a todas os que passaram antes. Nós temos feito aqui um caminho para construir esta associação, que é uma associação que tem meios significativos, que conseguimos dar uma resposta muito, muito assertiva, mas que tem esta dificuldade neste momento que estamos a atravessar. Temos uma situação financeira equilibrada, como calculam, com as dificuldades que temos.
1: E é complicado, sendo que os bombeiros são um pilar aqui para o Conselho de Aljustrel.
4: Portanto, ter uma situação estabilizada já é muito bom. Portanto, eu fazia daqui um apelo a que quem quiser disponibilizar-se para fazer pelo outro é uma boa oportunidade.
1: Então, eu consegui ouvir que pelo menos conseguem, vão receber o valor total do dinheiro da bilheteira por parte da Câmara da Aljustrel. Qual é a sua opinião sobre essa doação?
4: A minha opinião é, claro que é muito positiva, aliás, à luz do que o anterior executivo também já fez, que já nos tinha doado
2: dois anos.
4: Uma receita da Feira do Campo de 2 anos, o que foi muito importante para nós. Posso dizer aqui que com a receita desses 2 anos nós comprámos um veículo de transporte de doentes não urgentes, foi o que fizemos com a receita dos 2 certames. Portanto, agora com certeza que esta doação, que nós muito agradecemos, vai com certeza colmatar aqui uma outra dificuldade, porque elas são tantas, eu não vos vou enumerar, porque senão estaríamos aqui muito tempo. Mas pronto, posso-vos dizer que vai minimizar problemas, alguma das nossas necessidades, que são muitas, e por isso agradecemos. Agradecemos às pessoas que vieram à feira, que contribuíram com o seu bilhete, agradecemos ao município que teve esta iniciativa, à luz do que já tem vindo a ser feito, e a todas as pessoas que cá vieram. E sempre que queiram apoiar os bombeiros, nós estamos sempre muito disponíveis para aceitar.
1: E que apoios é que os bombeiros têm?
4: Apoios...
1: Sim, sim.
4: no geral, as pessoas podem sempre apoiar. Primeiro, se forem sócios. Apelamos também daqui a todas as pessoas que não são sócias, que se façam sócios dos bombeiros. Porque também é uma receita que nós temos, que também nos ajuda, como calculam, que nos dá aqui, que nos alavanca aqui as nossas finanças. Portanto, pedimos, essa é a primeira ajuda, é que sejam sócios dos bombeiros. Depois, sempre que possível, e isso acontece, as pessoas fazem-nos donativos dentro das suas possibilidades e nós agradecemos todas elas, os maiores, os mais pequenos. Queremos também agradecer a todas as empresas que também estão sempre disponíveis para nós, o caso da Almina, da Órica e de tantas outras que iria agora aqui enumerar, são muitas, e nós agradecemos. O Natal é sempre uma altura em que temos donativos de maior envergadura, mas vamos tendo sempre ao longo dos anos, ao longo do ano, até com bens, com água, com barritas, com bens essenciais, e sempre que solicitamos, sempre que precisamos, a população está sempre connosco, e porque sabem que nós estamos com eles também, sempre, sempre.
1: Falando um bocadinho aqui sobre a Feira do Campo, Nuno, qual o vosso papel principal na feira e como se preparam para um evento desta escala?
3: Portanto, em relação ao evento em si e durante este certame, e como os outros transatos, o Corpo de Bombeiros prepara-se para fazer face a algum tipo de ocorrência que possa surgir, que neste momento poderá ser excesso de álcool, que é o que nós temos mais durante as noites, as pessoas abusam um bocadinho com o álcool, e de resto... Pomos um dispositivo que achamos essencial, que fazendo face ao longo dos anos, vamos ajustando mais ou para menos, conforme as ocorrências que vamos tendo durante os anos.
1: Ótimo. Para finalizar, esta pergunta é para os dois, como é que vos podem contactar, e também têm alguma mensagem que gostariam de partilhar?
2: É mais o apelo...
4: A mensagem principal, era isso que eu ia dizer, a mensagem principal é efetivamente o apelo para que esta crise diretiva tenha um fim, para que apareçam pessoas disponíveis para agarrarmos novamente o comando desta nossa casa, que é de todos, que todos precisamos dela e que tem que estar sempre a funcionar e muito aliada, e por isso é preciso ter alguém que se responsabilize, alguém que esteja à frente, alguém que faça esta gestão, e faço daqui um apelo para que o façam. Para contactar, basta ir ao quartel, toda a gente sabe onde é, e nós lá estamos. Formar uma lista é muito, muito simples, é só as pessoas juntarem-se, terem vontade, terem disponibilidade, e nós cá estamos para ajudar naquilo que fizer falta.
1: Muito obrigada aqui pela vossa presença e por responderem às minhas perguntas. Vera, passo para ti.
0: Obrigada, Maria Serafim. Mais uma entrevista conduzida pela nossa jornalista estagiária. Portou-se muito bem, sim senhora. Agradecer mais uma vez à Paula Lampreia, da Comissão Administrativa da Associação Humanitária dos Bombeiros de Algestrel, e também ao Nuno Brinto, comandante desta associação. Falaram então das dificuldades que atravessam neste momento. 20 minutos depois da hora certa, a nossa emissão faz também de música. Vamos ficar com o grupo Música Popular Ardila, o Galo.

0: Grupo Sol do Torrão, quando o homem está sozinho, nós aqui não estamos nada sozinhos. Muita gente a passar junto ao estúdio móvel aqui da Telerádio nesta 24ª edição da Feira do Campo Alentejano. Aqui também agradecer a todos os que passaram, nos acenaram, nos deram beijinhos e incentivos e críticas, obviamente, construtivas. 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Estamos prestes a terminar mais meia hora desta edição especial. Daqui a pouco vamos aos compromissos publicitários, mas antes relembrar que daqui a pouco há grupo de danças tradicionais da Universidade Sénior no palco do Cante, é já daqui a pouco. E continuando a falar mais um pouco da programação para este último dia da Feira do Campo Alentejano, se ainda não veio, ainda está a tempo de usufruir desta feira, desta festa, destas atividades que tem para fazer. Às 18 horas há demonstração da equitação de trabalho no picadeiro exterior. Às 18 há mãos na massa, confecção e fornada de pão alentejano para crianças no espaço junto ao forno. Às 18 há entre vozes no palco 2 e também uma prova de vinho da talha de Ervidel com a adega do Raposo no espaço Simbal, aqui mesmo no pavilhão do Parque de Exposições e Feiras de Aljustrel. Dizer também que no Espaço Jovem Chill Out e às 19h30 Garagem da Avó no Palco 2. Para finalizar musicalmente esta Feira do Campo, há tributo a Tina Turner no Palco 2, com certeza que não vai querer perder, a partir das 21h30.
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0: Vera Jardinha e Maria Serafim, nesta edição especial da 24ª edição da Feira do Campo Alentejano, queremos daqui mandar um beijo com os Ideal Alentejano. Boa tarde.

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0: bom, e agora acabamos de ouvir Cheguei e Embarquei no Comboio de Moda Mãe. Voltando aqui à nossa programação da Feira do Campo Alentejano, a nossa querida Vera Jardinha está fora. Vamos fazer um ponto de situação. Vera, onde é que tu estás?
1: Boa tarde, agora encontro-me no exterior, estou pelo pavilhão do Parque de Exposições e Feiras de Aljustrel e neste momento encontro-me no stand da Ambilital. Já tenho comigo a Gabriela Fariela, que está a dar a cara por este stand. Vamos então perguntar, Gabriela, para quem não conhece, o que é Ambilital?
2: Olá, boa tarde. Portanto, estamos aqui a apresentar a Ambilital e também a Magra, que é a empresa que trata aqui dos resíduos e da recolha de todos os materiais, seja recicláveis ou os resíduos comuns, tanto aqui em Aljustrel como em mais 6 outras localidades. Estamos aqui presentes em Alcácer do Sal, Ferreira do Alentejo, Grândola, Odmira, Santiago do Cacém e Sines.
1: Gabriela, qual é o objetivo da vossa presença aqui na Feira do Campo Alentejano?
2: Portanto, nosso objetivo, primeiro, estamos aqui a fazer uma conscientização em relação à reciclagem e também mostrar um bocadinho dos nossos novos mascotes. Temos aqui o Cartola, temos a Vidrita e também temos os Plástico, que é para chamar aqui as crianças e poder ensinar para eles um bocadinho sobre a reciclagem.
1: E é a primeira vez que estão na Feira do Campo Alentejano? Com esta consciencialização?
2: Sim, sim. Estamos aqui a colocar em peso os conhecimentos da reciclagem pela primeira vez e está sendo muito bem recebido, está a ser bem, bem agradável.
1: Como é que tem sido então a receptividade dos visitantes?
2: Portanto, da parte dos adultos, eles estão sendo assim, bastante curiosos. Eles vêm, querem testar os conhecimentos. Alguns sabem, alguns têm algumas coisas a melhorar. As crianças, já percebi que é um dos stands que elas mais gostam. Elas gostam mesmo de vir uma, duas vezes aqui para experimentar os jogos que nós temos disponíveis. E os brindes, atenção.
1: E algumas é que incentivam também os pais a fazer a reciclagem, certo?
2: Com certeza. As crianças têm aqui entregue um bocadinho os pais que não fazem e também estão aqui a tentar puxar por eles nas perguntas.
1: Gabriela, como é que vocês fazem? As pessoas estão curiosas, entram no vosso stand, questionam ou vocês abordam as pessoas e as crianças?
2: Portanto, é um bocado de cada, mas estamos a acabar por abordar porque eles ficam um bocado receosos, a achar que estamos a vender alguma coisa ou a coletar alguns dados. Não, estamos mesmo aqui com o intuito de ensinar e de mostrar como é que se faz, porque há pessoas que acham que fazem bem a reciclagem, mas acabam por descobrir que tem sempre ali um bocadinho a melhorar. Portanto, nós estamos a chamá-los para participar das brincadeiras e para estar connosco, está a ser muito fixe.
1: Em termos de brindes, já que estava a falar, o que é que tem? Porque alguém pode estar a ouvir e pode vir fazer parte também desta família da Ambilital e receber um brinde se responder às questões acertadamente.
2: É isso, é principalmente a terem atenção às perguntas, porque os brindes são muito bons. Temos aqui camisolas para as crianças, também temos umas malinhas para os adultos. Temos cordões de chaveiros, também temos caneta, temos aqui, pronto, todos esses brindes que podem ser interessantes, mas o ideal é aprendermos, é nos divertirmos, é estarmos aqui todos juntos a aproveitar a feira que está muito boa.
1: E a Gabriela, ia mesmo perguntar também isso, o que é que está a achar desta feira? Não sei se é a primeira vez que está cá e se também já deu uma volta pela feira.
2: Com certeza, eu já conheci Aljustrel, já tinha me apaixonado pela cidade, já tinha vindo antes aqui, mas não sabia da feira. Achei a feira excelente, muito completa.

0: completa. Adorei aqui os comeres, principalmente a área dos animais, os cavalos. Para as crianças, aquilo também deve ser maravilhoso. E espero no futuro poder voltar como participante, pronto, para poder aproveitar os shows e o pessoal é muito receptivo. Eu gostei muito de estar cá.
1: A Gabriela também muito simpática. Sei também que a família está no Brasil a ouvir a emissão da Atalaia Rádio através da internet. Pode aproveitar e mandar daqui um beijinho apertadinho para a família.
0: Queria mandar um beijo grande aqui para o Luiz Alexandre, Xandão, meu pai, e para o Wilciane, que é minha mãe, estão lá ouvindo diretamente do Brasil.
1: Muito obrigada, Gabriela Faria, ela que deu todas as indicações aqui da Ambilital e estas informações também positivas dos visitantes e que é positivo o que as pessoas têm feito.
0: É muito bom.
1: Obrigada, então, Maria Serafim. Passo então a emissão para ti, mas antes convidar mais uma vez os nossos ouvintes a participarem, a visitarem a Vila Mineira. Hoje é o último dia desta 24ª edição da Feira do Campo Alentejano. Ainda estão a tempo, ainda há muito para ver, muito para ouvir. Quanto a nós aqui na Adélia Rádio, ainda há muita música, muita informação, muita divulgação de conteúdos e também muita animação. Maria Serafim, queres falar um pouco da programação ainda para esta tarde de domingo? Passo a
2: Obrigada,
1: emissão para
2: Vera.
1: ti.
2: Sim, eu estou aqui só para destacar, então, de certeza que eu vou aparecer depois ali na Ambilital para ver se ainda ganho um brindezinho. Bom, faltam 10 minutos para as 18 horas e às 18 horas nós temos precisamente a demonstração da equitação de trabalho no picadeiro exterior. Para as crianças, temos mãos na massa, confecção e fornada de pão alentejano no espaço junto ao forno. Programação musical temos Entre Vozes no palco 2, às 18 horas também. E depois temos Chill Out no espaço jovem e Garagem da Avó, às 19h30 no palco 2. Não esquecendo que vai haver uma prova de vinho entre as 18 e as 19 horas, intitulada Prova de Vinho de Talha de Ervidelle com a Adega do Raposo no espaço Simbal. E claramente para acabar esta. Da programação destes 3 dias maravilhosos da melhor forma, nós temos o tributo de Tina Turner às 21h30 no palco 2. Não se esqueçam de vir visitar aqui a Feira do Campo Alentejano desta edição de 2026, sendo este o último dia, não conseguem perder, não podem perder os produtos regionais, o artesanato, os colóquios e as exposições, também como a música e a animação. Agora vamos ouvir a Moda Mai. Não! Vamos ouvir. O que é que vamos ouvir, Vera?
1: Ora, já estou cá em estúdio novamente para encerrar mais uma hora desta edição a partir da Feira do Campo Alentejano. Uma música 5 estrelas que vai certamente ouvir mais logo a partir das 21h30.
3: Mais música 5 estrelas.
1: É das minhas favoritas de Tina Turner, Private Dancer, para ouvir nos próximos minutos e para encerrar mais uma hora. Boa tarde.

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8: Boa tarde, são 18 horas.
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15: 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Comunidade Intermunicipal do Baixo Alentejo.
16: A Comunidade Intermunicipal do Baixo Alentejo avançou com um projeto piloto de transporte público flexível, também conhecido como transporte a pedido. Em entrevista, o primeiro secretário da Simbal, Fernando Romba, explica como vai funcionar este novo modelo e que impacto poderá ter na região. Começamos por se perguntar, afinal, o que é este novo serviço?
17: Ora, isto é um serviço de transporte flexível a pedido, que só é mobilizado caso haja reservas, e o objetivo é complementar a oferta de transporte rodoviário de passageiros que existe para preencher as lacunas que foram detectadas no território. Foi um trabalho efetuado com os municípios, com os nossos 13 municípios, no âmbito de uma revisão que fizemos do nosso PAMUS, que é o Plano de Ação da Mobilidade Urbana Sustentável, e criámos um capítulo propositadamente dedicado ao transporte flexível para identificar o conjunto de percursos que irão funcionar agora num período experimental de 6 meses, a título gratuito, para os utentes, para depois se afinar e se ajustar às dificuldades ou às realidades que existam no território.
16: Como é que vai funcionar na prática?
17: Na prática, portanto, há um número verde que as pessoas utilizam para fazer a sua reserva, portanto, tem que fazer a reserva até ao meio-dia do dia útil anterior à reserva, e falo aqui em dia útil por uma razão, porque também vai haver este serviço ao sábado em algumas das linhas, e portanto as pessoas têm que fazer sempre a reserva até ao meio-dia, e só no caso de haver reservas é que o serviço é mobilizado através do conjunto de táxis que têm um contrato assinado connosco, e a pessoa irá fazer o percurso, pode logo reservar a ida e a volta. Imaginemos alguém que tem uma consulta de especialidade um sábado de manhã aqui no Hospital de Beja, faz a sua reserva a partir, por exemplo, de Alvito ou da Vidigueira, e faz logo a reserva, portanto, na volta, e funciona no fundo como se fosse uma carreira. Portanto, a pessoa tem que apanhar o táxi no lugar devido, portanto, na paragem devida, e é também deixada na paragem, aqui em Beja, junto ao hospital, ou aqui junto à GAT, portanto, temos duas paragens também. O mesmo se passará depois na volta, que haverá um horário fixo para o regresso, e a pessoa terá que estar nesse local para ser apanhada pelo taxista que irá fazer a viagem de regresso.
16: E quem é que pode utilizar este transporte?
17: Portanto, atualmente todas as pessoas de maiores de idade podem utilizar o transporte, portanto têm que fazer a reserva, e aqui há esta salvaguarda de facto dos maiores, porque não é possível do ponto de vista legal que os menores possam utilizar de per si este serviço, a não ser que tenham uma autorização escrita dos seus encarregados de educação, e portanto qualquer pessoa que faça a reserva pode utilizar o serviço, que reforço que é gratuito neste período de 6 meses, e depois será sujeito a uma taxa que está sempre abaixo do valor do táxi, portanto será similar ao valor que tivesse do bilhete do transporte público em princípio.
16: Só para termos uma ideia, quais são as principais vantagens deste transporte?
17: As principais vantagens é haver aqui um complemento de uma oferta pública que não existia. Portanto, nós somos a NUT3, que tem a maior área geográfica do país, e temos uma baixa densidade demográfica, portanto é completamente inviável termos uma rede de transporte público muito densa e muito preenchida, e nós, o que se passa aqui, passa-se também no interior todo o país, portanto temos uma oferta em período escolar e uma oferta totalmente distinta fora do período escolar. Isto porquê? Porque muitos dos nossos alunos utilizam a rede de transportes públicos para se deslocarem para as suas escolas. Portanto, a ideia deste serviço é complementarmos essa oferta que existe, principalmente fora do período escolar e também em alguns locais em que não há acesso ao autocarro ou ao transporte público rodoviário de passageiros.
16: É um serviço novo, e coloca-se esta questão, é um serviço complicado de usar?
17: Nós estamos tentando que seja o mais simples possível. Portanto, basta um telefonema com a identificação da pessoa, naturalmente com alguns dados que vão ser pedidos a primeira vez que a pessoa requisita o serviço. Nós mobilizamos naturalmente os nossos municípios, que são aqui os primeiros parceiros, mas também as juntas de freguesia, porque temos também a percepção que muitos dos potenciais utilizadores do serviço são pessoas de baixa escolaridade e de idade mais avançada, que às vezes têm mais dificuldade em perceber como é que isto se pode processar. Portanto, o que nós sugerimos é que as pessoas se desloquem à sua junta de freguesia ou à sua sua Câmara Municipal para aí vos poderem ajudar a fazer a marcação. Basta um simples telefonema para o número que vai ser difundido, e está a ser difundido já, é um número, uma linha verde, e depois aí serão dadas as informações necessárias.
16: Fernando Romba, primeiro secretário da Simbal, explicou este projeto inovador que pretende melhorar a mobilidade do Baixo Alentejo através de um serviço mais flexível, acessível e ajustado às necessidades da população.
15: Simbal, Comunidade Intermunicipal do Baixo Alentejo.
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3: Boa tarde, mais uma vez, passam 7 minutos da hora certa, última hora desta emissão especial a partir da Feira do Campo Alentejano, 24ª edição deste certame. Até às 19 horas cá estaremos com muita música, também muitas entrevistas, a divulgação da programação ainda para o último dia desta feira, mas antes, e já tenho a dizer que tenho aqui comigo já Idálio Cortinha, presidente da direção da banda da Semira, também Ricardo Lemos, ele que é maestro da Semira, Sociedade Musical de Instrução e Recreio Aljustrelense. Desde já agradecer mais uma vez a vossa presença e também a vossa disponibilidade aqui no estúdio móvel da Tele Rádio. Boa tarde, então. Começo então por Idálio Cortinha. Ora, portanto, há quantos anos é presidente da banda da Semira?
4: Não, presidente, só há 2 anos, estou agora a entrar no segundo mandato. Agora de diretor da Semira já levo 18, 19, já perdi o conto, portanto já são alguns anos.
3: Então já sabe certamente, das melhores pessoas para falar um pouco da história da Semira.
4: Sim, a Semira, portanto, faz este ano, comemora este ano precisamente os 50 anos da sua reorganização. 50 anos sendo comemorados no dia 1 de dezembro, que é o dia em que faz precisamente os 50 anos da primeira saída após a reorganização. Tem, como em várias situações e em várias coletividades, tem tido altos e baixos neste momento e dá vários anos a esta parte. Felizmente só estamos a conhecer os momentos altos. A isso também se deve muito o trabalho do homem que está aqui ao meu lado, do maestro Ricardo Lemos, que tem contribuído em muito. Ele sim é o grande mentor da Semira que temos hoje.
3: E que tem sido muito homenageado.
4: Eu acho que merecidamente. Pronto. Tem sido muito reconhecido o trabalho dele, tal como este ano também a autarquia reconheceu o trabalho desenvolvido pela Semira no seu todo, com a agressão, com a medalha de mérito municipal nível dourado.
3: Idálio, quantos elementos tem a banda neste momento? Já lá vamos também ao Ricardo Lemos.
4: Se me enganar, o Ricardo corrige. Mas a banda neste momento tem 60 elementos. A frisar que
3: acertou, desses, Ricardo?
4: A frisar que desses 60 elementos são todos filhos da casa. Não há ninguém que tenha vindo de fora. São todos. Temos uma exceção de uma pessoa que veio no Cercal viver para Aljustrel e não quis abandonar a música e quis fazer parte da Semira. Portanto, desses 60, 59 são criados naquela casa.
3: Já agora perguntava-lhe, Dálio, uma vez, e pelo facto de haver agora muitos estrangeiros a trabalhar aqui em Aljustrel, os filhos desses estrangeiros não têm essa vontade ou...
4: Temos
3: lembrei-me
4: alguns,
3: agora.
4: Temos alguns filhos de imigrantes.
3: Como falou nos tri...
4: Sim,
3: que são todos de
4: imigrantes. Agora, há sempre uma primeira fase também, que é a fase da aprendizagem da própria língua, porque se não souberem o português, não conseguem aprender música. Né? Passado essa fase, temos alguns casos desses.
3: Interesse.
4: Sim, outros que talvez ainda por também estarem há pouco tempo em Austrália, também desconhecerem que existe uma escola de música e também é um trabalho que acaba por ser o Ricardo que o faz também nas escolas, como ele é professor, e vamos tendo alguns alunos já oriundos de outros países.
3: Passo agora ao Ricardo e antes de fazer qualquer questão, pergunto-lhe já qual foi o sentimento de ter sido homenageado com a medalha de mérito?
5: Boa tarde. Esta medalha de mérito...
3: Também.
5: Sim, há 10 anos também fui agraciado com essa medalha, quando fiz os 10 anos à frente da Semira, recebi a medalha de mérito municipal de grau dourado, e agora foi a coletividade em si.
3: Orgulho?
5: Muito, muito. muito orgulho no trabalho que tem sido desenvolvido na Semira. Nestes 21 anos que estou à frente da banda, como o presidente Hidalgo disse, estamos a viver um dos grandes momentos desta coletividade. A nível de números de músicos, mas também a nível de escola de música. Estamos a fazer um excelente trabalho na escola de música, onde eu aqui também quero realçar o trabalho dos monitores, que quem colabora comigo são os monitores, ou seja, os monitores são todos os músicos, os mais velhos da banda, que me ajudam na escola de música o dia a dia. E depois faço esta interligação entre a escola e a banda. Quando vejo que o miúdo é interessado em música e gosta de música, tento falar com os pais e trazê-los para a banda, e aí conseguimos cada vez mais músicos para a banda.
3: E o que é que leva os miúdos a inscreverem-se, como está a dizer, para além de gostarem da música?
5: Eu mando-os ir à banda para experimentarem, para ver o ambiente da banda, qual é o instrumento que eles poderiam gostar de tocar, e aí começam a ganhar entusiasmo e ficam lá na banda.
3: Em termos de classes, quais são as classes que têm, instrumentos, quais os instrumentos que os miúdos querem mais?
5: Bem, nós temos,
3: ou que gostam mais?
5: Temos várias fases. Temos a primeira fase, que é a turma infantil, que são miúdos dos 4 aos 6 anos, tocam a flauta de bisel, instrumentos tradicionais, ou seja, para começarem a ganhar alguma motivação para aprender a música a sério. A partir dos 7 anos de idade, começam a aprender o solfejo, e aí sim começamos a falar num instrumento para integrar a banda. Normalmente, o instrumento que eles falam muito, o saxofone, é um instrumento mais conhecido, tem alguém que quer tocar saxofone. Ou a flauta, ou a bateria. Pronto, mas depois, em coincidência comigo, pronto, chegámos a um acordo e...
3: Pois, porque não podem todos ir para o mesmo. Em termos de ensaios, como é que funciona? Quantas vezes?
5: A banda trabalha quase diariamente, onde temos as aulas da turma infantil, temos ensaios da orquestra juvenil, que são os músicos, alguns que já entregam a banda, outros que ainda não entregam a banda. Fazemos ensaios de naipe de banda também, temos aulas individuais de instrumentos, temos a classe conjunto, que é uma classe que nós temos abaixo da orquestra juvenil, ou seja, os meninos que começam a tocar as primeiras notas, integram logo a classe conjunto. E trabalhamos de segunda a sexta. O ensaio da banda principal é uma vez por semana e à sexta-feira, por norma.
3: E onde é que fica a escola? Para quem não sabe, obviamente.
5: Ou seja, fica na rua Francisco da Silva Álvaro, propriamente ali, mais propriamente ao pé do mercado.
3: Ricardo, que atividades estão programadas para breve, se pode dizer algumas?
5: Este ano é um ano de muitas atividades. Estamos a celebrar os nossos 50 anos após a reorganização. Iniciámos o nosso ano em janeiro com um concerto com a banda da Polícia de Segurança Pública, que fez um concerto de ano novo. Tivemos um ponto muito alto, que foi no dia 16 de maio, onde foi uma coisa quase inédita, para não dizer inédito, não posso dizer isso, mas que a banda da Austel juntou-se com a banda da Força Aérea Portuguesa, onde fizeram um concerto em conjunto, onde juntámos à volta de 150 músicos em palco. Portanto, juntámos uma banda civil com uma banda militar, que não é normal. Nós conseguimos e tínhamos à volta de 400 pessoas a assistir. Acho que foi um momento muito alto que vivemos este ano.
3: Passo agora então ao Hidalgo Cortinha. A Banda da Semira é realmente uma associação ao serviço da comunidade e ao serviço do Conselho de Alvostrelo. Em que medida?
4: Em todas as medidas, penso eu. Além de proporcionarmos o ensino da música, eu acho que tão importante quanto isso é nós tentarmos transmitir aos miúdos, quando falo em miúdos, miúdos e miúdos.
3: E graúdos.
4: E os mais graúdos que também nos aparecem na escola de música, tentarmos incutir também neles serem bons cidadãos. Acho que é tão importante quanto aprender a música. Eu posso, sem peso nenhum e com muito orgulho, dizê-lo, que considero a Semira uma família. Para mim, se calhar, provavelmente, ou quase de certeza para o Ricardo e para quem lá está, será a nossa segunda família, será a nossa segunda casa. Portanto, é isso que nós incutimos a quem para lá vai, é isso que nós transmitimos hoje aos alunos, transmitimos aos pais. Talvez por isso temos miúdos de tão baixa faixa etária, porque os pais acabam por confiar no trabalho que é desenvolvido na Semira. Acho que esse é o melhor exemplo daquilo que nós, como nós estamos para a sociedade de Alustrel.
3: Ping-pong. Ricardo, eu ia falar no espetáculo que tenha marcado. Foi esse que mencionou há pouco? Ou outros?
5: Esse marcou-me fortemente porque sou mestre da banda de Alustrel há 21 anos. E também toquei na banda da Força Aérea Portuguesa durante 7 anos, portanto juntei
3: o útil
5: que eu toquei com a banda que eu dirijo. Mas se calhar um ponto que me marcou muito também foi no dia 1 de novembro de 2025, onde me fizeram um concerto das comemorações dos meus 20 anos à frente da banda, onde dois músicos da banda da Austrália me fizeram uma marcha intitulada O Lemos da Austrália. Portanto, eu não sabia, só soube no concerto. Eles ensaiaram sem eu saber, portanto foi uma
3: surpresa.
5: Uma surpresa que me marcou muito. É um gosto, é um orgulho ter uma marcha em meu nome e onde já partilhei com amigos meus mestres o país inteiro e essa marcha tem sido tocada para o país inteiro.
3: Até está emocionado, Ricardo. E Dálio, em termos de apoios, receitas, há entidades que ajudam de alguma forma? Algum agradecimento?
4: Claro que há entidades que ajudam. Né? Em primeiro lugar, e seria impossível não agradecer o município de Alustrel, que é uma ajuda, como disse há pouco, eu estou na banda há 18 ou 19 anos, e há 18 ou 19 anos, que é a grande ajuda que nós temos é o apoio do município, junto às freguesias, nestes últimos anos também há Almina, muitas vezes as pessoas até mesmo a nível individual, portanto, não consigo agora estar aqui a falar-nos e esquecermos de outros, a todos aqueles que sabem que já colaboraram com a Filarmónica, nós agradecemos de coração, sem esses apoios é impossível nós continuarmos. Em termos de receitas, isto eu tenho em dizer que quem pede acha sempre pouco, quem paga acha sempre muito. Né? E em Alustrel, ao contrário, por exemplo, às bandas que Ricardo conhece do Norte, que nós também já vamos conhecendo do Norte, as receitas aqui são irrisórias em relação àquilo que essas bandas de outras zonas do país têm, portanto, o que aumenta sempre exponencialmente as nossas dificuldades para podermos dar aquilo que pretendíamos dar, mas com esforço e com trabalho vamos conseguindo levar a água a bom porto.
3: Ricardo, quem quiser inscrever, se alguém que esteja a ouvir e quiser inscrever, como é que pode fazer?
5: É muito fácil. A maior parte das pessoas conhecem, os miúdos também andam comigo na escola, mas de segunda a sexta-feira, a partir das 5:30 da tarde, podem-se dirigir à nossa sociedade e inscrever-se. Ou dirigir-se a um diretor ou um músico que anda na banda ou comigo mesmo e nós encaminhamos.
3: Não vos quero empatar mais porque sei que têm coisas para fazer. Próximos espetáculos, saídas ou outras iniciativas que eventualmente queira divulgar?
5: Temos agora... dando continuidade aos nossos 50 anos, vamos ter dia 17 de outubro, vamos ter aqui um encontro de bandas mineiro, vem aqui uma banda de São Pedro da Cova, também uma terra mineira, onde vamos fazer um encontro de bandas mineiras, já lá tivemos, agora vamos receber, depois temos o nosso aniversário.
3: E vai ser onde esse encontro, Ricardo?
4: A princípio, esse encontro será no Parque Desportivo Municipal, porque a primeira ideia seria, onde nós achamos que seria o sítio ideal, mas em outubro o tempo já não nos permite garantir isso, seria no Parque Mineiro.
3: Fazia sentido, não é?
4: Sendo duas bandas da área mineira, e quando vamos ter também uns convidados da área mineira, portanto, faria todo o sentido ser no Parque Mineiro. Se o tempo assim o permitir, será lá, mas... Há de ser sempre uma incógnita e o risco a dizer que vai ser definitivamente lá.
5: Também vamos ter um momento, não posso usar bem a data, já está mais ou menos marcada, mas não vou adiantá-la. Vamos ter uma tertúlia musical, onde vamos convidar um compositor, vamos convidar um mestre, vamos convidar um professor também do conservatório, para falarmos um bocadinho entre os músicos, a população, pronto, conversarmos um bocadinho sobre o que é uma filarmónica, o que é o ensino da música. Também acho que é um momento muito interessante que vai. Depois temos o nosso concerto de aniversário que estão todos convidados, em princípio vai ser dia 5 de dezembro.
3: Muito bem. Muito obrigada mais uma vez a ambos, a Idálio Cortinha, presidente da direção da banda da Semira, e também Ricardo Lemos, que maestro desta banda. Pois bem, 22 minutos depois da hora certa, continuamos com a nossa emissão especial a partir da Feira do Campo Alentejano, 24ª edição, último dia de feira, mas ainda há muito para ouvir.
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3: Uma pausa agora na conversa para escutarmos os cantadores do Alentejo e aqui recordar o tema de 2022, Alentejo, os teus trigais.
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0: Escutámos aqui os alentejanos, recordámos a Rapsódia a dizer que na 24ª Feira do Campo Alentejano, a Telia Rádio tem o patrocínio de Tila Cabeleireiros. 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Estamos então na reta final desta emissão especial a partir da Feira do Campo Alentejano, esta a 24ª edição. Vera Jardinha e também Maria Serafim, ao longo destes três dias de feira, a trazer-lhe muita música, muitas entrevistas, divulgação dos conteúdos e da programação da Feira do Campo Alentejano, que conta, à semelhança de outros anos, com produtos regionais, artesanato, colóquios, exposições, música, animação, tasquinhas, tudo isto nestes três dias de feira no Parque de Exposições e Feiras aqui da Vila Mineira. Este é o último dia, mas ainda há muito para ver e muito para ouvir. Dizer que está então a decorrer no Palco 2 o espetáculo do grupo Entre Vozes, entre as 18 e as 19 horas, há a prova de vinho da Talha de Ervidel com a Adega do Raposo no espaço da Simbal. Maria, queres continuar então com a programação?
1: Bom, sem esquecer o Chill Out no Espaço Jovem. Às 19h30 temos Garagem da Avó no Palco 2. E para terminar estes três dias de emoção e de muito divertimento, temos o tributo de Tina Turner, Simply the Best, no Palco 2.
0: Portanto, ainda está a tempo de visitar a Feira do Campo Alentejano, que é já considerado um dos certames mais importantes no sul do país, no que diz respeito ao setor agroindustrial, sendo um espaço privilegiado de negócios. É verdade, termina hoje, a dia 21 de junho, e que dá a conhecer também todas as potencialidades do concelho. Para já temos compromissos publicitários, regressamos logo de seguida. Continue connosco, até já.
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0: Maria Serafim, Ventos Alentejanos, quero ir à Romaria, o tema que acabámos de escutar. Estamos a sensivelmente 17 minutos da hora certa e estamos na reta final desta emissão, especial a partir da Feira do Campo Alentejano, 24ª edição.
1: Vera, o que é que achaste destes 3 dias? Qual é que é a tua opinião?
0: Eu gosto, sempre.
1: Senão não farias, exatamente. Está sempre aqui presente, claro, que é o que as pessoas querem ouvir, claramente. Depois desta emissão, nós vamos ter às 19h30 a garagem da Avó no palco 2 e às 21h30 terminamos com o tributo Simply the Best de Tina Turner, para reforçar que o Parque de Exposições e Feiras de Aljustrel

0: muitos produtos regionais, artesanato, muitos colóquios, exposições, música, animação e, claro está, também as tasquinhas e também, claro está, pode acompanhar tudo nos 92.6 FM ou através da internet em telearadio.net, com muita música também à mistura. Aqui também tivemos muitas entrevistas, divulgámos ao longo destes três dias também a programação da 24ª edição da Feira do Campo Alentejano, aqui mesmo na Vila Mineira.
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0: Agora com os Improvisos do Sul, a moda do rato, para ouvir agora mesmo. Boa tarde.

0: O Rancho de Cantadores da Aldeia Nova de São Bento e também João Mestre. Fui ao jardim a passear. Por falar em passear, vamos saber onde é que a Maria Serafim está a passear, digamos assim, neste momento, no pavilhão do Parque de Exposições e Feiras de Aljustrel. Boa tarde mais uma vez, Maria Serafim. Onde andas tu?
1: Não,
0: Maria Serafim?
2: É para a Adélia.
1: Pois não, isso tinha que ser falado com a
2: administração. Está mal, obrigada. É diferente, está bom. Obrigada. Olá, Vera, estás-me a ouvir?
0: Estou a ouvir, com certeza, Maria.
2: Estou aqui dando uma volta aqui pelo recinto. Temos muitos stands aqui a representar, pronto, os seus devidos
0: negócios.
2: Negócios, exatamente. Vou perguntar aqui se estas pessoas estão interessadas.
0: Maria Serafim, ela que está no exterior para algum ponto de reportagem, se assim for possível.
2: Olá, boa tarde. Faço parte da Telia Rádio. Não sei se quer falar um bocadinho aqui sobre o stand. Ok, obrigada. Dias, Vera?
0: Não está a ser possível, Maria?
2: Não, estou aqui a perguntar às pessoas não. Para ver quem é que está interessado, mas estão todos muito interessados.
0: Está difícil, então. Não tem mal nenhum, Maria. Fico então em estúdio a divulgar um pouco mais aqui da programação para este último dia de feira. Se quiseres, podes vir a ter comigo aqui a estúdio. Estamos a 7 minutos da hora certa, às 19, já sabe, TLA Informação com as notícias locais e regionais com Maria Serafim, numa edição de Jorge Palma. Dizer que está então a decorrer neste momento mãos na massa à confecção e fornada de pão alentejano para crianças, isto no espaço junto ao forno. Está também a decorrer no palco 2 a atuação do grupo Entre Vozes e também a prova de vinho da Talha de Ervidel com a Adega do Raposo no espaço Simbal. Também chill out no espaço Jovem e às 19h30 atuação do grupo Garagem da Avó no palco 2 para finalizar musicalmente esta 24ª edição da Feira do Campo Alentejano, um tributo a Tina Turner no palco 2. Dizer que às 19h relembro as notícias locais e regionais, TLA Informação com Maria Serafim, numa edição de Jorge Palma.

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5: Boa tarde. São 19 horas.
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16: Boa tarde. São 19 horas. Passamos agora ao último TLA Informação do dia, com as notícias locais e da região. A Guarda Nacional Republicana deteve 14 pessoas, 12 homens e 2 mulheres, com idades entre os 18 e os 53 anos, por suspeitas dos crimes de tráfico de estupefacientes, associação criminosa e posse de arma proibida nos concelhos de Ferreira, do Alentejo e Aljustrel. A operação foi realizada no dia 18 de junho pelo Núcleo de Investigação Criminal de Aljustrel, no âmbito de uma investigação que decorria há cerca de 6 meses. Segundo a GNR, foi desmantelada uma rede dedicada à venda e distribuição de estupefacientes que atuava na região de Aljustrel e Ferreira do Alentejo. Durante a operação foram cumpridos 13 mandados de detenção e 26 mandados de busca, dos quais 16 domiciliários e 10 não domiciliários. As autoridades apreenderam 106 doses de cocaína, 10 doses de haxixe, 10 comprimidos de ecstasy, 4 veículos, 2 armas de fogo, 1 arma de pressão de ar, 3 munições de diferentes calibres, 1 suqueira, 2 punhais, 2 facas estáticas, 6 balanças de precisão, 18 telemóveis, 2.385 euros em numerário e diverso material utilizado no acondicionamento de estupefacientes. Os 14 detidos foram constituídos arguídos e serão presentes ao Tribunal Judicial de Ourique para a aplicação das respectivas medidas de coação. No decorrer das diligências foram ainda constituídos arguídos mais 3 suspeitos, 2 homens e 1 mulher, com idades entre os 20 e os 25 anos. A operação mobilizou 162 militares da Guarda Nacional Republicana e contou com o apoio de várias valências especializadas e de unidades territoriais de diferentes pontos do país. A Junta de Freguesia de Barrancos avisa à população que os resíduos sólidos volumosos, vulgarmente conhecidos como monstros, são resíduos que, devido ao seu tamanho ou volume, não podem ser colocados nos ecopontos nem nos contentores de resíduos indiferenciados. São exemplos destes resíduos os eletrodomésticos, equipamentos eletrónicos, móveis velhos e colchões. Os municípios podem entregar gratuitamente estes resíduos provenientes das suas habitações na estação de transferência da Résia Alentejo, em Eiras de Carrasco, todos os dias úteis entre as 8 e as 12 horas e ao sábado entre as 8 e as 11 horas. Barrancos disponibiliza também um serviço gratuito de recolha porta a porta destes resíduos, destinado aos utilizadores que pretendam desfazer-se de objetos domésticos. As recolhas são gratuitas, mas exigem marcação prévia. A Junta de Freguesia apela ainda para que estes resíduos não sejam deixados na via pública, sendo assegurada a sua recolha através dos serviços disponíveis. A Câmara Municipal de Aljustrel vai doar à Associação Humanitária dos Bombeiros de Aljustrel o valor arrecadado com a bilheteira da Feira do Campo Alentejano deste ano. Segundo o município, a decisão foi tomada com posse num sistema de rotatividade e tem como objetivo apoiar uma entidade do concelho através das receitas obtidas com o certame. A autarquia refere que não pretende obter qualquer receita com a realização daquele que é considerado o maior evento do concelho. Com esta iniciativa, a Câmara Municipal de Aljustrel pretende contribuir para a melhoria das condições da associação e reconhecer o trabalho desenvolvido diariamente pelos bombeiros em benefício da população. A iniciativa Presidência Aberta vai decorrer na freguesia de Almodóvar amanhã e nos dias 23, 25 e 29 de junho. A ação tem como objetivo promover o contacto direto entre a população e os eleitos municipais, permitindo a apresentação de sugestões, o esclarecimento de dúvidas e a partilha de questões relacionadas com a freguesia e o concelho. Segundo o município de Almodóvar, esta iniciativa procura incentivar a participação dos cidadãos na vida pública e reforçar a proximidade entre a autarquia e a comunidade local. No passado dia 19 de junho, realizou-se a cerimónia de hastear da bandeira azul na praia fluvial da Tapada Grande, na mina de São Domingos. Pelo 15º ano consecutivo, a praia foi distinguida com a bandeira azul, galardão atribuído às zonas balneares que cumprem critérios de qualidade ambiental, segurança, acessibilidade, infraestruturas de apoio e educação ambiental. A autarquia de Mértola afirma que a distinção atribuída pela Fundação para a Educação Ambiental reconhece o trabalho desenvolvido na preservação e valorização dos recursos naturais do concelho. Além da bandeira azul, a praia fluvial da Tapada Grande mantém os selos Praia Acessível e Qualidade de Ouro, reforçando as condições de segurança, conforto e acesso para todos os utilizadores. A época balnear teve início a 30 de maio e decorre até 13 de setembro. A Assembleia Municipal de Castro Verde reúne-se em sessão pública ordinária no próximo dia 23 de junho, a partir das 18 horas, no Fórum Municipal. Da ordem de trabalhos constam a eleição de dois representantes da Assembleia Municipal para integrarem a Comissão Técnica de Análise do Orçamento Participativo 2027. A apreciação e votação da segunda alteração ao mapa de pessoal para 2026 e a atualização dos montantes a transferir para as freguesias ao abrigo do regime de transferência de competências para o 27. Os eleitos municipais vão ainda analisar a abertura de procedimentos concursais para cargos de direção intermédia de terceiro grau, apreciar a informação escrita do Presidente da Câmara sobre a atividade municipal e debater outros assuntos de interesse. A sessão será transmitida em direto através da página do município de Castro Verde, na rede social Facebook. O Fórum Cultural de Almodóvar recebe no próximo dia 1 de julho uma sessão dedicada ao tema Jovens e a Proteção Civil em Meio Rural. A iniciativa está agendada para as 15 horas e contará com a participação da técnica do Serviço Municipal de Proteção Civil de Almodóvar, Inês Gonçalves. A sessão tem como objetivo sensibilizar os jovens para a prevenção de riscos, a segurança, a proteção da floresta e a importância de uma cidadania ativa e responsável. A iniciativa pretende ainda promover o conhecimento sobre os desafios enfrentados pelos territórios rurais e reforçar o papel dos cidadãos na área da proteção civil. A participação decorre no Fórum Cultural de Almodóvar no dia 1 de julho, a partir das 15 horas. A FACECO, Feira das Atividades Culturais e Económicas do Conselho de Odmira, regressa entre os dias 16 e 19 de julho na Vila de São Teutónio. Na sua 34ª edição, o Sertão pretende promover o tecido empresarial e cultural do concelho, valorizar os produtos e atividades locais e atrair investimento para o território. Este ano, a feira decorrerá durante 4 dias e terá entrada gratuita no dia da abertura. O programa inclui exposições, animação, gastronomia, artesanato, turismo, agricultura e pecuária. Uma das áreas em destaque será a dos produtos locais, onde os visitantes poderão encontrar dezenas de produtores do concelho, com produtos como aguardente de medronho, vinho, azeite, mel, queijos, enchidos, batata doce, compotas e alcôncoras. O artesanato terá igualmente um espaço de relevo, com exposição e demonstrações ao vivo do trabalho desenvolvido por artesãos da região. A pecuária continuará a assumir um papel central na feira, com exposições e concurso de várias raças. Entre os destaques estão o 30º concurso nacional da raça Limousine e o 29º concurso regional da cabra charnequeira. Haverá ainda mostras dedicadas às raças bovinas Holstein, Frísia e Garvonesa, bem como iniciativas ligadas à produção de mel e medronho. A programação cultural inclui atividades para crianças, iniciativas desportivas, atuações de canto alentejano e vários espetáculos musicais. No palco principal atuarão Bubas Pinho, no dia 17 de julho, Miguel Gameiro e Paulo Norte, no dia 18, e Toy, no dia 19 de julho. A organização é da Câmara Municipal de Odmira, em parceria com diversas associações e entidades ligadas aos setores agrícola, pecuário, artesanal e cultural do concelho. Beja promove hoje mais uma atividade integrada na iniciativa do Céu à Terra, Caminhos do Conhecimento. A proposta, intitulada A Noite nas Margens do Rio Cobres, terá lugar na localidade de Trindade, com início às 19h30. O percurso decorre entre o Cantinho da Ribeira e o Pego dos Jardineiros, acompanhando as margens do Rio Cobres ao entardecer. A atividade inclui uma breve introdução à astronomia e à observação da fauna noturna existente junto à água, nomeadamente insetos e outras espécies que se encontram mais ativas durante a noite. Os participantes podem optar por encontrar-se às 19h30 junto à piscina coberta de Beja ou às 20h no Cantinho da Ribeira, em Trindade. A organização recomenda o uso de roupa e calçado confortáveis, bem como o transporte de água e uma peça de fruta para o percurso. Para mais informações, os interessados podem contactar o Serviço de Turismo do Município de Beja através do número telefónico disponibilizado. O TLA Informação volta amanhã, às 9h, para as notícias locais e regionais, comigo, Maria Serafim. Fique connosco em 92.6 FM ou em TLA Rádio. .net.
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0: Boa tarde, uma vez mais, passam 17 minutos da hora certa, iniciamos estes momentos finais desta emissão especial a partir da Feira do Campo Alentejano, nesta 24ª edição. Iniciamos com o Grupo Coral Canto das Flores, Mão Quer, criado no campo. Três dias de muita festa aqui na Vila Mineira, com muitos produtos regionais, artesanato, colóquios, exposições, música, animação e também muitas tasquinhas. Atividades para todos os gostos, a todos os caminhos vieram dar à Vila Mineira nestes três dias de festa deste certame, que é já considerado um dos melhores e dos maiores a sul do país. Tivemos Sara Correia como cabeça de cartaz na sexta-feira, ontem o Wet Bad Gang também no palco 1, e hoje ainda está a tempo de se divertir com este tributo a Tina Turner, tributo este chamado Simply the Best. Muito ainda para fazer neste último dia da Feira do Campo Alentejano, neste domingo, dia 21 de junho de 2026. Como disse, instantes finais desta emissão especial, Vera Jardinha, ao longo destes três dias, também com Maria Serafim, ela que é a nossa jornalista estagiária e que está a portar e está a sair-se muito bem nas suas funções, vai ter uma última entrevista neste domingo e já temos connosco Fernando Ruas, presidente do município de Aljustrel. Vou passar a emissão para ti, Maria Serafi, o direto é teu.
1: Boa tarde, presidente. Boa tarde. Fernando Ruas, como está, primeiramente?
2: Tudo bem, muito obrigado.
1: Se me permite perguntar, a 24ª edição da Feira do Campo Alentejano chega hoje ao fim, decorreu dentro das suas expectativas?
2: Antes de mais, boa tarde, agradecer o convite para estar presente aqui nos estúdios da TLA. Correu dentro das nossas expectativas. Tivemos muita gente na sexta-feira para assistir aqui o magnífico espetáculo da Sara Correia, e também no dia de ontem também foi um dia que tivemos aqui muitas pessoas, embora o forte calor que se tenha feito sentir leva a que as pessoas só se dirijam à feira muito mais tarde. Só aí a partir das 6, 7 da tarde é que começámos aqui a sentir mais movimento, mas tivemos aqui uma forte presença de pessoas nestes dias da nossa Feira do Campo e correspondeu certamente às nossas expectativas, porque tínhamos aqui vários atrativos para as pessoas se dirigirem aqui à nossa feira. É uma feira que nós procuramos também ter aqui tudo o que de bom se faz neste concelho, que atualmente vive aqui um momento de grande pujança económica, e onde nós também tivemos aqui a possibilidade de ter, precisamente no dia da abertura, na sexta-feira, a Ministra do Ambiente, que voltou à Austrália, após ter estado aqui presente também na inauguração da lavaria da Almina, que vai permitir que o nosso concelho tenha também, a partir deste momento, um grande desenvolvimento económico. Já tem, já é daqueles que são mais desenvolvidos, quer no Baixo Alentejo, quer em toda a região, e vai, a partir daqui, ainda ter um maior crescimento, e esse crescimento vai se traduzir, sem qualquer tipo de dúvida, em mais e melhor emprego, vai levar a que nós tenhamos também aqui um crescimento populacional, com toda a exigência que isso traz, mas também é um desafio que nós também queremos assumir aqui com toda a coragem, porque ainda de bem que é assim, ainda de bem que temos muita gente, temos é que depois dar uma resposta à altura de todas as necessidades que depois são expectantes por parte da resposta que o município tem que dar em função desse crescimento populacional que estamos aqui fortemente a vivenciar.
1: Sente que a Feira do Campo Alentejano foi importante para, de certa forma, expor esses projetos municipais muito importantes aqui para o concelho, especialmente pronto, o projeto da Almina e também a inauguração da variante?
2: Sim, isso foi também aqui abordado na nossa feira. Também tivemos aqui também um colóquio a propósito também da sustentabilidade ambiental. Também temos vários projetos a esse nível também a serem desenvolvidos aqui no concelho, e é importante, com todo este crescimento que estamos também aqui a viver, tínhamos sempre em mente a sustentabilidade ambiental deste território, porque podemos assim mais facilmente também conseguir aqui um equilíbrio, que é aquilo que todos pretendemos. Não queremos ter aqui um crescimento a todo o custo, temos que ter aqui um crescimento sim sustentável, em que a população aqui do Conselho da Austrel tenha também aqui qualidade de vida e consigamos ter aqui um equilíbrio muito grande entre a vida das pessoas e aquilo que são as atividades económicas que aqui são desenvolvidas.
1: Relativamente aqui à Feira do Campo, além de já no número de expositores, foi o previsto?
2: Sim, tivemos, nós andamos aqui também a fazer comparações, mas o facto de termos aqui mais de 200 expositores, penso que é um número muito considerável e que significa que esta feira tem uma grande importância também para quem vem aqui apresentar os seus produtos, porque neste período de primavera-verão há sempre muitos eventos a decorrer ao mesmo tempo, as pessoas têm que escolher onde vão e mesmo com outras feiras também a decorrer aqui neste mesmo período, o facto de termos cá esse número de expositores é algo que nos satisfaz. Logicamente que se for possível ainda crescermos mais nos anos futuros é algo que nós pretendemos alcançar, mas termos este número penso que já são números muito simpáticos, muito agradáveis e que revelam a importância toda que esta feira tem para a região Alentejo e mesmo para o país.
1: E qual foi o critério da decisão de doar o dinheiro da bilheteira deste ano para os bombeiros aqui de Aljustrel?
2: Isso é algo que já se começou a fazer aí há uns anos atrás, em que esta feira tem sido sempre uma feira em que se tem cobrado aqui entradas às pessoas. Mas começou-se a fazer aí há uns anos atrás, e muito bem, há que dizer isso, pelos anteriores executivos, de doar esta receita desta feira aos bombeiros e às IPSS do Conselho, que são instituições que realizam aqui no Conselho um papel muito importante. Nos últimos 2 anos, quem foi contemplado foram as IPSS. Há 3 anos atrás tinham sido os bombeiros e numa opção de alternância nós decidimos este ano atribuir aos bombeiros, que tiveram também aqui no último ano um período muito exigente, tivemos grandes incêndios no verão passado e eles tiveram que dar uma resposta à altura e envolveram ali muitos meios e isso envolve sempre muitos encargos também para aquela corporação e tivemos depois todo o trabalho também no inverno passado com as intempéries que tivemos e os bombeiros foram uma instituição que esteve sempre aqui ao lado do município e ao lado das pessoas e deram uma grande resposta que eu estou-lhes muito grato por isso, pela postura que eles tiveram, sempre de grande proatividade, uma atuação com um grande nível, com uma grande qualidade, que serviu também, mais uma vez, se é que alguém tinha dúvidas para isso, de perceber a importância destas pessoas, destes bombeiros, muitos deles que fazem trabalho voluntário e que têm sido sempre muito acarinhados e muito valorizados e, logicamente, que o município também tem que fazer isso. Reconhecemos enormemente a importância também das IPSS, que desenvolvem um trabalho muito importante, quer para crianças, quer para os idosos, mas como tinham sido contemplados também com a receita nos últimos 2 anos, nós achamos que devia de haver essa alternância e como tal decidimos este ano doar o valor da bilheteira aos nossos bombeiros voluntários da Austrália.
1: Exato, e falando em bilheteira, já há dados sobre o número de visitantes este ano ou têm pelo menos uma especulação de quantidade de pessoas que visitou aqui o concelho para esta feira?
2: Não temos ainda os valores finais porque hoje também ainda vamos ter aqui feira e muita gente vai vir ainda aqui o nosso último dia, vamos ter também aqui um grande espetáculo em termos de encerramento da nossa feira com o tributo a Tina Turner, a Simply the Best, que é o que se chama mesmo agora o concerto final que vamos ter, mas tivemos muitos milhares de visitantes na sexta-feira e no sábado e isso também é um motivo de alegria porque também quisemos construir aqui um programa também apelativo com figuras da música nacionais de grande renome, para além de termos depois também aqui os nossos grupos de canto alentejano, que também são muito apreciados pela população, mas foi muita gente que veio cá à Austrália nestes dias e esperamos ainda aqui no último dia da nossa Feira do Campo também termos aqui uma grande enchente para fecharmos aqui com chave de ouro este grande evento organizado pelo município da Austrália.
1: comparativamente ao ano passado, sente que correu tudo, pronto, não mudou muito, mas sim, ou foi melhor, foi de certa forma pior, ou não tem assim... Não,
2: penso que terá sido ao nível também dos anos anteriores.
1: Exato.
2: Não sei quantos visitantes é que houve ano passado, veremos depois ter possibilidade também de comparar esses números. Mas foi uma feira que teve aqui uma presença muito massiva também de pessoas, algo que nos deixa muito satisfeito. Dizer-lhe também que vamos fazer no final da feira também aqui um balanço, porque eu penso que há sempre aqui possibilidade de melhorar, de fazer mais e fazer melhor, e é isso também que queremos também tornar esta feira nos próximos anos um evento ainda com melhor qualidade. Já várias situações foram aqui identificadas. Quando nós temos ambição, penso que devemos sempre ter essa abertura também para ouvir quem participa aqui na organização, quer os funcionários do município, quer os expositores também que estão aqui nestes dias. Queremos ouvi-los todos, porque pensamos que esta feira no futuro pode ser e será certamente melhor do que foi este ano. Embora nos deixe satisfeitos mais este certame que decorreu, penso eu, muito bem, mas falando aqui muito sinceramente, penso que poderemos ainda melhorar mais e tornar este evento ainda muito melhor nos próximos anos.
1: Quero, pronto, fazer então aqui um balanço final do encerramento da Feira do Campo Alentejano de 2026.
2: Sim, o balanço é positivo. Quero essencialmente também agradecer aos funcionários do município que trabalharam aqui imensamente para que este certame também decorresse da melhor forma possível, e sem eles tal não seria de todo possível. E depois quero agradecer também a todos os expositores que também aceitaram o nosso convite para estarem aqui representados também neste importante certame, e que a presença deles também contribuiu para que nós tivéssemos aqui também uma boa feira. Como tal, deixar aqui o meu muito obrigado e esperar que no próximo ano eles possam estar aqui novamente connosco e que possamos ter ainda mais expositores e mais visitantes na nossa Feira do Campo Alentejano.
1: Muito obrigada por responder às minhas perguntas e de ter aceitado aqui o nosso convite de estar presente aqui connosco.
2: Obrigado eu.
1: Vera, o microfone
2: boa tarde.
1: É teu. Boa tarde.
0: Muito obrigada, Maria Serafim, ela que esteve a conduzir mais uma, a última desta edição da Feira do Campo Alentejano. Fernando Ruas, presidente da Câmara Municipal de Aljustrel. Instantes finais desta emissão especial a partir da Feira do Campo Alentejano. Já lá vamos às despedidas. Agradecer a todos também os que estiveram connosco ao longo destes 3 dias de emissão nos 92.6 FM ou através da internet em telerádio.net a partir de Aljustrel, para todo o mundo através apenas de um clique. Já voltamos para as despedidas. Até já, fico por aí. Uma ótima tarde.

0: Pois bem, chegamos então ao fim desta 24ª Feira do Campo Alentejano em Aljustrel. Em nome de todos os que fizeram este TLA emissão especial, Feira do Campo Alentejano 2026, durante 3 dias, agradeço aos ouvintes, foram muitos, e aos anunciantes, a atenção e a fidelidade que tiveram para com a TLA Rádio. Uma equipa esteve a trabalhar para si desde sexta-feira até ao dia de hoje, domingo. Para que isso tivesse acontecido, passaram por aqui ao longo destes 3 dias Daniel Sobral, Maria Sedafim, Jorge Sequeira, Luís Almeida e eu, Vera Jardinha. A coordenar toda esta grande equipa esteve António Silvério, numa produção TLA Rádio. Voltaremos no próximo ano para acompanhar a 25ª Feira do Campo Alentejano. No entanto, não se esqueça, para si, que é o melhor ouvinte do mundo, a TLA Rádio faz-se todos os dias durante 24 horas. Por isso mesmo, continue aí desse lado. Fique na nossa companhia em 92.6 FM ou em telearadio.net. Boa semana, uma boa tarde, um abraço, fique bem e, claro, até junho de 2027. Não nos perca de vista. Tal como diz o meu colega Diogo Rocha, não tenho uma lágrima no canto do olho, mas já sinto saudades. Boa tarde e até para o ano. Não nos perca de vista.
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7: Boa noite. São 20 horas. 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

0: 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Boa noite, são 21 horas.
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0: 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Boa noite, são 22 horas.
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6: Boa noite, são 23 horas.
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0: 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Boa noite. São 24 horas.
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0: 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Boa noite, é uma hora.
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